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0: São 6 horas.
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0: 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Salário médio em Barcelos é 300 euros mais baixo do que a média nacional. Hospital de Barcelos fora do orçamento do Estado para 2027. Barcelos recebe 5 prémios de excelência autárquica. Esposenda assinala Dia do Património com um conto sobre o sargaço. Morreu ontem aos 60 anos o cantor brasileiro Netinho. O salário médio em Barcelos é quase 300 euros mais baixo do que a média nacional, uma realidade que resulta do déficit de produtividade, segundo o Plano Estratégico de Desenvolvimento Económico do Conselho para o Horizonte 2026-2035. Elaborado por João Cerejeira, investigador da Universidade do Minho, o plano refere que o salário médio em Barcelos é de 1.267 euros contra os 1.576 euros da média nacional. Por outro lado, a produtividade em Barcelos é inferior em 22% à média do país. O documento sublinha, no entanto, que nos setores tradicionais a produtividade em Barcelos ultrapassa a média nacional, como acontece na agricultura, têxtil e construção. A construção do novo Hospital de Barcelos voltou a ficar de fora do Orçamento de Estado. Em comunicado, o Partido Livre manifestou preocupação e desagrado por o Governo não incluir nenhuma verba para a construção do hospital em 2027. O Livre acusa o Governo de demonstrar uma vez mais que a construção do novo Hospital de Barcelos não é uma prioridade e que a situação é ainda mais incompreensível quando a Câmara de Barcelos já avançou com a compra dos terrenos num investimento de 4 milhões de euros. A Câmara de Barcelos conquistou 5 distinções no âmbito do Prémio de Excelência Autárquica 2026, como reconhecimento de projetos desenvolvidos nas áreas da ação social e do desporto. Na área da ação social, o projeto Barcelos Mais Saúde Oral recebeu o reconhecimento diamante, enquanto os projetos Espaço Mais Casa e História da Viagem Cigana foram distinguidos com o reconhecimento ouro. Na área do desporto, o município de Barcelos foi distinguido com o grau ouro pelos programas Barcelos Senior Fit e Jogar com Tradição. O Museu do Sargaço, na Apulia, Conselho de Esposende, vai acolher no próximo sábado, pelas 10 horas, o Conto Juvenil Para Onde Vais, Argaço. A iniciativa do município de Esposende é assinalar o Dia Internacional do Património Cultural e Material. Com texto da história de Hugo Direito Dias e Adriana Moreira, a publicação resulta de um processo de participação comunitária desenvolvido no âmbito do Programa Municipal de Arte e Comunidade. Morreu ontem, aos 60 anos, o músico brasileiro Netinho. O cantor enfrentava nos últimos meses um linfoma que evoluiu para um quadro de falência renal e disfunção múltipla de órgãos. Netinho ficou muito popular em Portugal nos anos 90 devido ao sucesso da canção Mila.
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0: São 8 horas.
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que se chamam cebolas aos relógios de pulso? Assim de repente eu não vejo relação nenhuma entre uma coisa e outra. A única conclusão unânime quando se fala destes pequenos objetos de uso pessoal é que os anos 80 foram definitivamente a época em que ser fixe era o objetivo de qualquer um de nós. Um relógio de pulso oferecido numa ocasião considerada especial como uma comunhão ou aniversário era a prenda com que todos sonhávamos. O avô bem tentava exaltar as qualidades da sua velha e compacta cebola de corda e falava da importância de saber as horas pela posição dos ponteiros, quase como se fosse uma regra para a vida, uma questão de sobrevivência. Mas o nosso sonho era ter um digital. Daqueles com mostrador em que apareciam os números quadrados com pontinhos a piscar e tinham uma quantidade enorme de botões e uma lâmpadazinha que iluminava os números a meio da noite e tocavam música. O feliz e orgulhoso possuidor de um relógio digital da Casio era alguém que tinha argumentos para dizer mesmo sem palavras: eu sou mais cool que vocês. E nós, ruidinhos de inveja, quando ele mexia o pulso, levantava o braço e se ouvia: ah, se eu também pudesse ter um. Não acho exagerado dizer que o conceito de gadget nasceu com estes relógios digitais, que com o tempo passaram a ter aplicações como cronómetro, alarme ou até máquina calculadora. E especialmente quando o mostrador da nossa idade passava irreversivelmente para os dois algarismos, um tio ou padrinho de mente mais aberta lá pensava: pronto, acho que o puto já não está em idade de receber carrinhos, chocolates ou pares de meias. Vou-lhe dar um relógio. Epá, mas está aqui tanta coisa que eu nem sei o que escolher. Será que lhe dou um relógio alusivo a um jogo de computador como o Pac-Man? Não, vou-lhe dar este que tem o desenho de um sininho quando o alarme toca. E pronto. A certa altura ouvia-se tanto pipipi no pulso de toda a gente que quase me dava a sensação de que nos tínhamos transformado todos em personagens de um filme de ficção científica. E aquele relógio, mais do que dizer-nos as horas, era ele próprio o nosso painel de comandos. Gosto muito de te ver no pulso, um pipipi de quartzo. Inexplicavelmente, quase tão depressa como apareceu, a moda dos relógios digitais eclipsou-se. E hoje os ponteiros estão outra vez na moda. Ou antes, eu nem sei o que é que hoje está na moda. Porque se nós, putos dos 80s, sonhávamos com um relógio digital, hoje as crianças sonham com telemóveis que não só já trazem relógio, como, sei lá, tanta coisa que daqui a mais não é a criança que tem o telemóvel. O telemóvel é que tem a criança lá dentro. Ou se calhar eu é que já estou a ver muitos filmes. Não, e pá, isto foi ter estado a pensar toda a noite: porquê é que se chamam cebolas aos relógios de pulso? Porquê? Porquê, pá? Porquê, pá? Porquê, pá? Porquê, pá?

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0: Notícias na Cava do FM destaques. Salário médio em Barcelos é 300 euros mais baixo do que a média nacional. Hospital de Barcelos fora do orçamento do Estado para 2027. Barcelos recebe 5 prémios de excelência autárquica. Esposenda assinala Dia do Património com conto sobre o Sargaço. Morreu ontem aos 60 anos o cantor brasileiro Netinho. O salário médio em Barcelos é quase 300 euros mais baixo do que a média nacional, uma realidade que resulta do déficit de produtividade, segundo o Plano Estratégico de Desenvolvimento Económico do Conselho para o Horizonte 2026-2035. Elaborado por João Cerejeira, investigador da Universidade do Minho, o plano refere que o salário médio em Barcelos é de 1.267 euros contra os 1.576 euros da média nacional. Por outro lado, a produtividade em Barcelos é inferior em 22% à média do país. O documento sublinha, no entanto, que nos setores tradicionais a produtividade em Barcelos ultrapassa a média nacional, como acontece na agricultura, têxtil e construção. A construção do novo Hospital de Barcelos voltou a ficar de fora do Orçamento de Estado. Em comunicado, o Partido Livre manifestou preocupação e desagrado por o Governo não incluir nenhuma verba para a construção do hospital em 2027. O Livre acusou o Governo de demonstrar uma vez mais que a construção do novo Hospital de Barcelos não é uma prioridade e que a situação é ainda mais incompreensível quando a Câmara de Barcelos já avançou com a compra dos terrenos num investimento de 4 milhões de euros. A Câmara de Barcelos conquistou 5 distinções no âmbito do Prémio de Excelência Autárquica 2026, como reconhecimento de projetos desenvolvidos nas áreas da ação social e do desporto. Na área da ação social, o projeto Barcelos Mais Saúde Oral recebeu o reconhecimento diamante, enquanto os projetos Espaço Mais Casa e História da Viagem Cigana foram distinguidos com o reconhecimento ouro. Na área do desporto, o município de Barcelos foi distinguido com o grau ouro pelos programas Barcelos Senior Fit e Jogar com Tradição. O Museu do Sargaço, na Apulia, Conselho de Esposende, vai acolher no próximo sábado, pelas 10 horas, o Conto Juvenil Para Onde Vais, Argaço. A iniciativa do município de Esposende é assinalar o Dia Internacional do Património Cultural e Material. Um texto da história de Hugo Direito Dias e Adriana Moreira, a publicação resulta de um processo de participação comunitária desenvolvido no âmbito do Programa Municipal de Arte e Comunidade. Morreu ontem, aos 60 anos, o músico brasileiro Netinho. O cantor enfrentava nos últimos meses um linfoma que evoluiu para um quadro de falência renal e disfunção múltipla de órgãos. Netinho ficou muito popular em Portugal nos anos 90 devido ao sucesso da canção Mila.
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0: São 10 horas.
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0: São 11 horas.
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0: Notícias na Cava do FM destaques. Salário médio em Barcelos é 300 euros mais baixo do que a média nacional. Hospital de Barcelos fora do orçamento do Estado para 2027. Barcelos recebe 5 prémios de excelência autárquica. Esposenda assinala Dia do Património com um conto sobre o Sargaço. Morreu ontem aos 60 anos o cantor brasileiro Netinho. O salário médio em Barcelos é quase 300 euros mais baixo do que a média nacional, uma realidade que resulta do déficit de produtividade, segundo o Plano Estratégico de Desenvolvimento Económico do Conselho para o Horizonte 2026-2035. Elaborado por João Cerejeira, investigador da Universidade do Minho, o plano refere que o salário médio em Barcelos é de 1.267 euros contra os 1.576 euros da média nacional. Por outro lado, a produtividade em Barcelos é inferior em 22% à média do país. O documento sublinha, no entanto, que nos setores tradicionais a produtividade em Barcelos ultrapassa a média nacional, como acontece na agricultura, têxtil e construção. A construção do novo Hospital de Barcelos voltou a ficar de fora do Orçamento de Estado. Em comunicado, o Partido Livre manifestou preocupação e desagrado por o Governo não incluir nenhuma verba para a construção do hospital em 2027. O Livre acusou o Governo de demonstrar uma vez mais que a construção do novo Hospital de Barcelos não é uma prioridade e que a situação é ainda mais incompreensível quando a Câmara de Barcelos já avançou com a compra dos terrenos num investimento de 4 milhões de euros. A Câmara de Barcelos conquistou 5 distinções no âmbito do Prémio de Excelência Autárquica 2026, como reconhecimento de projetos desenvolvidos nas áreas da ação social e do desporto. Na área da ação social, o projeto Barcelos Mais Saúde Oral recebeu o reconhecimento diamante, enquanto os projetos Espaço Mais Casa e História da Viagem Cigana foram distinguidos com o reconhecimento ouro. Na área do desporto, o município de Barcelos foi distinguido com o grau ouro pelos programas Barcelos Senior Fit e Jogar com Tradição. O Museu do Sargaço, na Apulia, Conselho de Esposende, vai acolher no próximo sábado, pelas 10 horas, o Conto Juvenil Para Onde Vais, Argaço. A iniciativa do município de Esposende é assinalar o Dia Internacional do Património Cultural e Material. Com texto da história de Hugo Direito Dias e Adriana Moreira, a publicação resulta de um processo de participação comunitária desenvolvido no âmbito do Programa Municipal de Arte e Comunidade. Morreu ontem, aos 60 anos, o músico brasileiro Netinho. O cantor enfrentava nos últimos meses um linfoma que evoluiu para um quadro de falência renal e disfunção múltipla de órgãos. Netinho ficou muito popular em Portugal nos anos 90 devido ao sucesso da canção Mila.
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1: Vamos ver. 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
1: Olha, por isso é que estás a cantar também.

0: Obrigado.
1: Vitorino, Duarte e Luís Aleixo, senhoras e senhores.
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0: São 13 horas.
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Olá, bem-vindos a Super Kizomba FM. Nesta quarta-feira, as honras de abertura foram feitas por Pérola Angolana em Olha Para Nós, tema que é número 8 no Top 10 Super Kizomba. E por falar em Angola, hoje, para recordar, prepara um grande sucesso de Tosse Medo, lançado em 2011. 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

Olá, eu sou o DJ Arley e trago diariamente a Super Kizomba FM, o melhor afro e funk, isto é Afro and Funk Fever.

0: Falamos de nomes reconhecidos como Matias Damásio ou ainda, e nomeadamente, Susana Lobrano. Aqui está mais um regresso para saudar Nilton Ramalho com M&N Pro em Volta para Mim.
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0: O seu pai, Zé Manuel Martins, Mucemba, oh mamã, é a Sara Martins e a dela o Power Play desta semana, confusa e está fechada, esta quarta-feira. Obrigado pela companhia e amanhã voltaremos a estar juntos. 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

0: Notícias na Cava do FM destaques. Salário médio em Barcelos é 300 euros mais baixo do que a média nacional. Hospital de Barcelos fora do orçamento do Estado para 2027. Barcelos recebe 5 prémios de excelência autárquica. Esposenda assinala Dia do Património com conto sobre o Sargaço. Morreu ontem aos 60 anos o cantor brasileiro Netinho. O salário médio em Barcelos é quase 300 euros mais baixo do que a média nacional, uma realidade que resulta do déficit de produtividade, segundo o Plano Estratégico de Desenvolvimento Económico do Conselho para o Horizonte 2026-2035. Elaborado por João Cerejeira, investigador da Universidade do Minho, o plano refere que o salário médio em Barcelos é de 1.267 euros contra os 1.576 euros da média nacional. Por outro lado, a produtividade em Barcelos é inferior em 22% à média do país. O documento sublinha, no entanto, que nos setores tradicionais a produtividade em Barcelos ultrapassa a média nacional, como acontece na agricultura, têxtil e construção. A construção do novo Hospital de Barcelos voltou a ficar de fora do Orçamento de Estado. Em comunicado, o Partido Livre manifestou preocupação e desagrado por o Governo não incluir nenhuma verba para a construção do hospital em 2027. O Livre acusou o Governo de demonstrar uma vez mais que a construção do novo Hospital de Barcelos não é uma prioridade e que a situação é ainda mais incompreensível quando a Câmara de Barcelos já avançou com a compra dos terrenos num investimento de 4 milhões de euros. A Câmara de Barcelos conquistou 5 distinções no âmbito do Prémio de Excelência Autárquica 2026, como reconhecimento de projetos desenvolvidos nas áreas da ação social e do desporto. Na área da ação social, o projeto Barcelos Mais Saúde Oral recebeu o reconhecimento diamante, enquanto os projetos Espaço Mais Casa e História da Viagem Cigana foram distinguidos com o reconhecimento ouro. Na área do desporto, o município de Barcelos foi distinguido com o grau ouro pelos programas Barcelos Sénior Fit e Jogar com Tradição. O Museu do Sargaço, na Apulia, Conselho de Esposende, vai acolher no próximo sábado, pelas 10 horas, o Conto Juvenil Para Onde Vais, Argaço. A iniciativa do município de Esposende é assinalar o Dia Internacional do Património Cultural e Material. Com texto da história de Hugo Direito Dias e Adriana Moreira, a publicação resulta de um processo de participação comunitária desenvolvido no âmbito do Programa Municipal de Arte e Comunidade. Morreu ontem, aos 60 anos, o músico brasileiro Netinho. O cantor enfrentava nos últimos meses um linfoma que evoluiu para um quadro de falência renal e disfunção múltipla de órgãos. Netinho ficou muito popular em Portugal nos anos 90 devido ao sucesso da canção Mila.
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0: São 15 horas.
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Porquê é que se chamam cebolas aos relógios de pulso? Assim, de repente, eu não vejo relação nenhuma entre uma coisa e outra. A única conclusão unânime quando se fala destes pequenos objetos de uso pessoal é que os anos 80 foram definitivamente a época em que ser fixe era o objetivo de qualquer um de nós. Um relógio de pulso oferecido numa ocasião considerada especial como uma comunhão ou aniversário era a prenda com que todos sonhávamos. O avô bem tentava exaltar as qualidades da sua velha e compacta cebola de corda e falava da importância de saber as horas pela posição dos ponteiros, quase como se fosse uma regra para a vida, uma questão de sobrevivência. Mas o nosso sonho era ter um digital. Daqueles com mostrador em que apareciam os números quadrados com pontinhos a piscar e tinham uma quantidade enorme de botões e uma lâmpadazinha que iluminava os números à meia da noite e tocavam música. O feliz e orgulhoso possuidor de um relógio digital da Casio era alguém que tinha argumentos para dizer mesmo sem palavras: eu sou mais cool que vocês. E nós, ruidinhos de inveja, quando ele mexia o pulso, levantava o braço e se ouvia: ah, se eu também pudesse ter um. Não acho exagerado dizer que o conceito de gadget nasceu com estes relógios digitais, que com o tempo passaram a ter aplicações como cronómetro, alarme ou até máquina calculadora. E especialmente quando o mostrador da nossa idade passava irreversivelmente para os dois algarismos, um tio ou padrinho de mente mais aberta lá pensava: pronto, acho que o puto já não está em idade de receber carrinhos, chocolates ou pares de meias. Vou-lhe dar um relógio. Epá, mas está aqui tanta coisa que eu nem sei o que escolher. Será que lhe dou um relógio alusivo a um jogo de computador como o Pac-Man? Não, vou-lhe dar este que tem o desenho de um sininho quando o alarme toca. E pronto. A certa altura ouvia-se tanto pipipi no pulso de toda a gente que quase me dava a sensação de que nos tínhamos transformado todos em personagens de um filme de ficção científica. E aquele relógio, mais do que dizer-nos as horas, era ele próprio o nosso painel de comandos. Gosto muito de te ver no pulso, pipipi de quartzo. Inexplicavelmente, quase tão depressa como apareceu, a moda dos relógios digitais eclipsou-se. E hoje os ponteiros estão outra vez na moda. Ou antes, eu nem sei o que é que hoje está na moda. Porque se nós, putos dos 80s, sonhávamos com um relógio digital, hoje as crianças sonham com telemóveis que não só já trazem relógio, como, sei lá, tanta coisa que daqui a mais não é a criança que tem o telemóvel. O telemóvel é que tem a criança lá dentro. Ou se calhar eu é que já estou a ver muitos filmes. Não, e pá, isto foi ter estado a pensar toda a noite: porquê é que se chamam cebolas aos relógios de pulso? Porquê? Porquê, pá? Porquê, pá? Porquê, pá? Porquê, pá? Porquê, pá?

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0: São 16 horas.
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0: São 17 horas.
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1: São 18 horas.

0: 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Salário médio em Barcelos é 300 euros mais baixo do que a média nacional. Hospital de Barcelos fora do orçamento do Estado para 2027. Barcelos recebe 5 prémios de excelência autárquica. Esposenda assinala Dia do Património com conto sobre o Sargaço. Morreu ontem aos 60 anos o cantor brasileiro Netinho. O salário médio em Barcelos é quase 300 euros mais baixo do que a média nacional, uma realidade que resulta do déficit de produtividade, segundo o Plano Estratégico de Desenvolvimento Económico do Conselho para o Horizonte 2026-2035. Elaborado por João Cerejeira, investigador da Universidade do Minho, o plano refere que o salário médio em Barcelos é de 1.267 euros contra os 1.576 euros da média nacional. Por outro lado, a produtividade em Barcelos é inferior em 22% à média do país. O documento sublinha, no entanto, que nos setores tradicionais a produtividade em Barcelos ultrapassa a média nacional, como acontece na agricultura, têxtil e construção. A construção do novo Hospital de Barcelos voltou a ficar de fora do Orçamento de Estado. Em comunicado, o Partido Livre manifestou preocupação e desagrado por o Governo não incluir nenhuma verba para a construção do hospital em 2027. O Livre acusa o Governo de demonstrar uma vez mais que a construção do novo Hospital de Barcelos não é uma prioridade e que a situação é ainda mais incompreensível quando a Câmara de Barcelos já avançou com a compra dos terrenos num investimento de 4 milhões de euros. A Câmara de Barcelos conquistou 5 distinções no âmbito do Prémio de Excelência Autárquica 2026, como reconhecimento de projetos desenvolvidos nas áreas da ação social e do desporto. Na área da ação social, o projeto Barcelos Mais Saúde Oral recebeu o reconhecimento diamante, enquanto os projetos Espaço Mais Casa e História da Viagem Cigana foram distinguidos com o reconhecimento ouro. Na área do desporto, o município de Barcelos foi distinguido com o grau ouro pelos programas Barcelos Senior Fit e Jogar com Tradição. O Museu do Sargaço, na Apulia, Conselho de Esposende, vai acolher no próximo sábado, pelas 10 horas, o Conto Juvenil Para Onde Vais, Argaço. A iniciativa do município de Esposende é assinalar o Dia Internacional do Património Cultural e Material. Com texto da história de Hugo Direito Dias e Adriana Moreira, a publicação resulta de um processo de participação comunitária desenvolvido no âmbito do Programa Municipal de Arte e Comunidade. Morreu ontem, aos 60 anos, o músico brasileiro Netinho. O cantor enfrentava nos últimos meses um linfoma que evoluiu para um quadro de falência renal e disfunção múltipla de órgãos. Netinho ficou muito popular em Portugal nos anos 90 devido ao sucesso da canção Mila.
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Muito bem, estamos na reta final desta emissão de quarta-feira, 14 de outubro, são 18 horas 33 minutos. Lembro que hoje vamos ter futebol, é a Taça de Portugal, é a festa do futebol que volta à antena da Capa da FM. Vamos acompanhar o Gil Vicente, que está em Santarém e vai jogar os 32 avos com esta equipa. Taça de Portugal a não perder, toda a narração a partir das 19 horas aqui na sua rádio. Excelente fim de tarde, fique na nossa companhia. 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

0: Muito boa tarde, já a seguir vem aí a festa do futebol aqui na sua antena.
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0: Boa tarde, bem-vindos à festa do futebol, é a Taça de Portugal, são os 32 avos e hoje vamos estar em Santarém a acompanhar o Gil Vicente com a narração a partir das 19 horas. Para já os 32 avos, incluindo somente as equipas de Primeira Liga, naturalmente, e com quem vai jogar. Lembro então, primeiro jogo de hoje, quarta-feira, União Desportiva Santarém-Gil Vicente, começa às 19, na sexta-feira às 14 temos o Lamelas Vitória de Guimarães, também na sexta-feira às 15 São Joanense Nacional, às 15h30 Fazendense Estrela da Amadora e às 16 o AFS Moreirense, às 17 Lolitano Rio Ave. Depois logo a seguir no sábado às 15 temos um Fátima Académico de Viseu, ainda o Futebol Clube de Alpendurada Casa Pia e também o Alcochetense Marítimo e ainda o Mafra Santa Clara sábado. Depois também temos ainda outra partida às 15 horas no sábado, é o Salgueiros Estoril. E depois às 19h30 Paredes Famalicão, 19h45 Belenenses Arouca. Lembro que menciono só as equipas que estão na primeira divisão, naturalmente com as outras equipas que vão jogar, mas são 32 avos, portanto, 32 jogos para acompanhar nesta emissão, não, na emissão de fim de semana. Jogo que nós iremos acompanhar é o de hoje, com a União Desportiva Santarém, Santarém-Gil Vicente. Depois, o outro jogo que iremos trazer até si, mas já no próximo fim de semana, isto já na segunda-feira, iremos acompanhar o jogo em atraso da jornada 2, será na segunda-feira, Braga-Gil Vicente, e vamos estar também lá nas Padreiras às 20h15 para acompanhar então o Braga-Gil Vicente. Vamos também depois acompanhar a jornada 9 de 24 de outubro, vai ser aqui em casa o Gil Vicente Futebol Clube Porto às 20h30, portanto bastantes jogos aqui para a equipa gilista. Entretanto, também estivemos a ouvir a antevisão do Mister Luís Pinto ao jogo de hoje frente à União Desportiva de Santarém para a Taça de Portugal, e é isso mesmo que passamos a ouvir então o Luís Pinto.
2: Boa tarde. Encara a prova e encara o jogo como temos encarado os jogos todos até aqui. É um jogo que queremos vencer, é um jogo que sabemos que para continuar na prova temos de vencer, temos de ultrapassar o Santarém, e é um jogo que vai exigir de nós muita capacidade de sermos fiéis aos nossos princípios que temos tido desde o início da época, muita capacidade também de adaptação àquilo que é o contexto em que o jogo vai acontecer. E o contexto em que o jogo vai acontecer, falo de uma equipa que está do outro lado na Liga 3 e que claramente pelo plantel que constituiu é uma equipa que quer conseguir algo mais na Liga 3, quer conseguir chegar a uma fase de subida certamente, porque tem jogadores, todos eles, pelo menos do 11 que nós estamos à espera que joguem, todos eles já jogaram em competições profissionais, exceto um, e isso diz muito daquilo que é a valia do plantel deles e aquilo que é a intenção deles para a época no campeonato. Nós temos que ser muito focados em nós, temos que ser muito focados naquilo que são os nossos comportamentos, do ponto de vista da agressividade com bola, da agressividade sem bola, da preparação das primeiras e segundas bolas. Vai ser muito importante, principalmente a questão das segundas bolas, nós sermos muito, muito capazes, muito agressivos, e queremos entrar com essa perspectiva e obviamente com a perspectiva de conseguirmos jogar o próximo da baliza do nosso adversário, conseguimos instalar-nos e conseguimos terminar as ações, e quando nós terminarmos conseguimos recuperar a bola alta, porque vai ser um jogo que vai exigir mesmo muito, muito, muito daquilo que é a nossa identidade para conseguirmos sair de lá com a eliminatória.
3: Boa tarde, Mister, para a Rádio Cávado. Este jogo para a Taça vai aproveitar para colocar em campo os jogadores que jogaram menos ou não vai alterar a estratégia?
2: Vai ser um jogo em que o 11 vocês vão ver amanhã, mas vai ser um jogo em que nós vamos procurar entrar com um 11 que esteja o mais capacitado possível para disputar o jogo amanhã, tendo em conta que vai ser a primeira vez que nós vamos fazer um jogo com tão poucas horas de diferença em relação ao anterior, mas todos aqueles jogadores que estarão dentro de campo de início e também aqueles que estarão no banco são os jogadores que eu acredito que nos podem tornar a equipa a mais competente e a mais capaz para o jogo de amanhã, para nós conseguirmos vencer o jogo.
4: Bom dia, Mister. Perguntava-lhe a prioridade que o Gil dá estas, tendo em conta que o campeonato será sempre a prova principal, qual é a principal prioridade entre a Taça de Portugal, porque este mês também vai haver a Allianz Cup e aproxima-se um ciclo de testes que eu acho que são agradáveis para o Gil Vicente. E se essa rotação vai ser pensada em termos de prioridade? E se já está a pensar mais no jogo do Braga que eventualmente...
2: Não. Isso nem pensar. Isso seria o primeiro ponto para nós estarmos a iniciar o jogo a perder 1-0, e não é essa a nossa intenção. A nossa intenção é iniciar o jogo 0-0 e de preferência terminá-lo a vencer. Essa é a nossa intenção. Agora, claro que tudo que são competições diferentes abrem-nos horizontes e abrem-nos expectativas diferentes. Nós sabemos que obviamente o campeonato é a prova mais longa do ano e é uma prova que dita muito daquilo que é o futuro dos clubes em Portugal, e não só, mas estando a falar de Portugal, que é o que interessa aqui. Contudo, nós olhamos para as taças como uma oportunidade de fazermos boas campanhas e, se possível, podermos chegar muito, muito, muito longe, e sabe-se lá onde é que será o longe. Mas para isso nós temos que conseguir perceber que é importante. É o momento atual. E o momento atual é o próximo jogo em Santarém, contra uma equipa que já o disse aqui, que tem excelentes jogadores para aquilo que é a realidade da Liga 3, e tem jogadores que já participaram todos eles em competições profissionais, e que também, obviamente, tem aqui um momento em que nós sabemos, e porque não foi assim há tantos anos, também já estive do outro lado, e nós sabemos também que estes momentos são momentos em que nós queremos demonstrar que temos capacidade para estar nas divisões superiores. E nós temos que olhar, nós, Gil Vicente, temos que olhar para este jogo e para esta competição de uma forma muito simples. Queremos vencer o próximo jogo. O campeonato, sim, existe, e é aquele que tem mais jogos ao longo da época, e as taças são também competições que nós queremos ter sucesso.
3: Mister, no jogo contra o Moreirense, ficou evidente, na minha opinião, que o Gil Vicente jogou a pressionar alto e com grande capacidade de fazer obrigar o adversário a mudar de estratégia. Será uma referência para esta época?
2: Tanto quanto possível. É algo que eu, enquanto treinador, gosto, e é algo que nós queremos implementar. Obviamente que, por questões estratégicas, pode haver uma ou outra vez que isso possa não ser utilizado, mas tanto quanto possível, sim, é algo que eu gosto de ver, é algo que gosto de sentir nas equipas onde trabalho, e nesse sentido é algo que, por exemplo, aquilo que eu falava há pouco de identidade, é algo que nós queremos dar passos sólidos e queremos dar passos sustentados para conseguirmos fazer isso mais vezes e mais vezes e mais vezes. Por isso, respondendo a essa questão de uma forma simples, sim, é algo que gosto bastante e é algo que quero que seja possível nós vermos mais vezes dentro de campo.
4: Perguntava só, porque é natural a primeira eliminatória, e tendo até ao calendário que o Ministério aproveita esta ocasião, porque também é um adversário de um escalão, dois escalões abaixo, dar oportunidades. Passou essa mensagem no balneário para lhes transmitir essa responsabilidade, ou a sua confiança no grupo em geral?
2: Não, eu acredito que aquilo Mas para chegarmos a estes momentos de microciclos congestionados em que vai haver, porque vai haver mais jogadores a ser utilizados, isso faz parte, nós jogamos de 4 em 4 dias, naturalmente vão existir jogadores que vão ser utilizados mais vezes do que até então, e aquilo que nós temos que, eu pelo menos é nisto que acredito, aquilo que nós temos que fazer desde o início é preparar toda a gente, treinar toda a gente com os mesmos valores, com os mesmos princípios, ou seja, da mesma forma, para nestes momentos, quando há uma maior densidade competitiva, nós tenhamos a capacidade de ter os jogadores preparados e a equipa mais capacitada para competir. E nesse sentido, nós temos uma equipa com jogadores extremamente ambiciosos, temos uma equipa com jogadores extremamente responsáveis, e eu sei que aqueles jogadores que amanhã entrarem em campo vão ser os jogadores que têm mais vontade para competir, que tenha mais vontade para fazer com que a equipa passe esta primeira eliminatória para nós, e que vão entregar quer a qualidade, quer a capacidade que nós necessitamos para competir, e olhar-se para dentro de campo, e volto a repetir porque isto para mim é mesmo importante, e olhar-se para dentro de campo e ver-se a identidade que nós queremos enquanto equipa ao longo da nossa época.
3: Mister, para terminar, eu vou-lhe colocar duas questões numa só. O Sansi tem acrescentado sempre algo positivo ao jogo sempre que é chamado. Uhum. Em breve poderá ser uma referência atacante da equipa, assim como o Guilherme, que fez estreia no Moreira, ou em Moreira, deixou a imagem de ser um jogador diferente dos outros médios. Poderá no futuro desempenhar o papel um pouco à imagem do Luís Esteves, que saiu do Gil Vicente?
2: Começando pelo fim, eu acho que os jogadores, não há nenhum jogador que substitua o outro de uma forma taxativa. Este está aqui para isso, acho que não existe. É óbvio que o Luís, eu não trabalhei com o Luís, teria tido todo o prazer pela qualidade que ele apresenta enquanto jogador, mas é alguém que tem características muito próprias. Eu acho que o Guilherme é um pouco diferente dele, acho que o Guilherme joga em terrenos mais avançados em relação ao Luís, mas é verdade que nos dá coisas diferentes dos nossos outros médios, e eu pessoalmente gostei muito da personalidade que ele demonstrou entrar num jogo extremamente difícil, que estava com uma intensidade muito alta, e ele conseguiu-nos voltar a dar cérebro, voltar a dar capacidade com bola, e isso foi algo que eu gostei de sentir no jogo e gostei de ver no jogo por parte do Guilherme. É isso que esperamos dele, e obviamente que ele também evolua do ponto, noutras questões que tem que evoluir, que isso faz parte. É um menino que tem 20 anos, está a chegar agora do Brasil para a Europa, é totalmente diferente do futebol, mas é isso que nós esperamos dele. Quanto ao Cava, o Cava é alguém que tem conquistado o espaço dele de uma forma natural, pelo trabalho. É um jovem, tem 24 anos, há 2 anos jogava no Canedo, na distrital do Porto, e tem demonstrado que, é óbvio que isto não vai acontecer com todos os jogadores, mas tem demonstrado que é possível, com muito trabalho, com muita ambição, com educação, é possível ir ganhando o espaço dele. E aquilo que ele tem feito sempre que tem entrado é trabalhar muito, é acrescentar-nos valor à equipa. Neste jogo foi essencial a fisicalidade que ele colocou em campo, conseguiu ganhar um penalti, mas não é só isso, os métodos que nós conseguimos ganhar com a entrada dele foi muito importante, e aquilo que ele tem que fazer é continuar a trabalhar, e se a oportunidade surgir, e acredito que surgirá, se a oportunidade surgir, ele estará mais que preparado, acredito eu, para corresponder.
0: Muito bem, ouvimos então o técnico, o Mr. Luís Pinto, ao jogo de hoje, frente à União de Santarém, e a realidade da Liga 3, União Desportiva de Santarém. José Queiroz, diz o Luís Pinto, temos que olhar para este jogo de uma forma muito simples. Achas?
5: A experiência dos anos anteriores da equipa do Gil Vicente obriga a equipa gilista a encarar este jogo com seriedade. Esse é o grande desafio a que Luís Pinto naturalmente faz aos seus jogadores, porque sabemos que a equipa da União de Santarém é uma formação da terceira liga, está a meio da tabela da série D da Liga 3, E portanto, é uma equipa que não reúne, nem de perto nem de longe, os condimentos que, obviamente, tem a equipa do Gil Vicente, que, apesar de algumas alterações, Luís Pinto também não facilita demasiado. Ou seja, acaba por meter uma equipa que lhe garanta alguma estabilidade, alguma supremacia sobre a formação caseira. É evidente que a equipa da União de Santarém aproveita este jogo para tentar superar-se, aproveita este jogo esperando que a equipa do Gil Vicente relaxe e possa eventualmente criar uma surpresa. A Taça de Portugal é fértil nesse sentido e por isso mesmo a União de Santarém, jogando em casa e com um estádio, o Campo Chá das Pedreiras, que tem uma boa moldura humana, apesar de muito pequenino e com poucas bancadas neste mesmo campo, esta equipa de Santarém, naturalmente que tenta e espera levar de vencida a equipa do Gil Vicente, que, se jogar aquilo que é habitual na formação gilista, isto numa altura em que as equipas entram no relevado, a equipa do Gil Vicente naturalmente não terá grandes dificuldades, do meu ponto de vista, para levar de vencida a equipa do União de Santarém. Um Gil Vicente que vai alinhar com Samuel Portugal na baliza, depois Espigares, Santi Garcia, Jolson Fernandes, Guilherme Gomes, Agostinho, Martim, Boatu, Diego Moreira, Diogo Prioste e Sensi na frente de ataque da equipa do Gil Vicente, que é o Cabá, mais conhecido também por Sensi, que é assim que ele está, com o número 99 na camisola. Suplentes: Lucão, Elimbi, Ricardo Isgaio, Lawson, Murilo, Gil Martins, Tijani Torré, Wallace França, que foi o herói da equipa do Gil Vicente na última jornada, ao marcar o golo da grande penalidade ao minuto 90, e Zé Carlos. Quanto à equipa do da União de Santarém, vai alinhar com João Oliveira na baliza, depois Luís Martins, David Vinhas, John e Elder Sá, Maia, Rafael Camacho e Sumaré, Diarra, Costinha e Rodrigo Silva. É este o 11 titular da equipa do União de Santarém. Depois vai ter no banco suplentes Almeida, ainda Isnaba, Nóbrega, Pami, Ressurreição, Ribeiro, que é o guarda-redes suplente, Simões, Sensa e ainda Tiago Andrade. A equipa da União de Santarém a jogar em sua casa frente ao Gil Vicente, que hoje joga com o seu equipamento que em épocas anteriores era o equipamento tradicional da equipa do Gil Vicente. Jogava de camisola vermelha e calção branco, agora não. Normalmente joga todo de azul na presente temporada. Neste jogo para a Taça de Portugal, a equipa do Gil Vicente, com o seu equipamento de camisola, que neste caso é alternativo, camisola vermelha, calção branco, é um Gil Vicente que está já ali a fazer a habitual rodinha de autoconfiança e, naturalmente, esperando que os capitães de ambas as formações vão ter com a equipa de arbitragem para, naturalmente, escolher o campo ou a bola neste pequenino estádio, ou, se quiserem, Campo Chá das Pedreiras, em Santarém, onde se vai jogar esta primeira eliminatória. Não é a primeira eliminatória da Taça de Portugal, mas sim a primeira eliminatória onde entram as equipas da Primeira Liga. É a terceira eliminatória da Taça de Portugal, desta feita já com equipas da Primeira Liga. Recordo que as equipas que estão a disputar as competições europeias ficaram livres desta eliminatória e entram só na próxima eliminatória. Assim, o Benfica, o Porto, o Sporting, a equipa do Sporting de Braga e o Torriense, naturalmente, a não entrarem. Cláudio Pereira é o árbitro da partida, auxiliado por Alexandre Ferreira. E ainda falta-me aí outro nome, que é o Daniel Santos. Portanto, o árbitro é o Cláudio Ferreira, árbitro desta partida. A equipa do Gil, Cláudio Pereira, perdão, é a equipa de arbitragem, chefiada por este Cláudio Pereira, auxiliado então por Alexandre Ferreira e Daniel Santos. A equipa de arbitragem que hoje vai estar aqui presente aqui na, em Santarém. A equipa do Gil Vicente, orientada por Luís Pinto, já ouvimos na conferência de imprensa que não vai querer facilitar. É certo que faz aqui imensas alterações, mas também mantém alguns titulares. Ele praticamente quer manter aqui uma mescla de jogadores titulares com outros mais suplentes, mas também bastante utilizados na Liga, da Primeira Liga. E naturalmente que o técnico Luís Pinto quer isso mesmo, que a equipa do Gil Vicente hoje seja uma equipa agressiva, forte e que vá para a frente, porque obviamente quer vencer esta partida entre a equipa do União de Santarém e o Gil Vicente, jogo que está quase a começar. Cláudio Pereira, árbitro da partida, à espera da autorização. A equipa de Santarém, equipa toda de preto, salpicada de rosa. Está a formação do Santarém a dar o pontapé de saída, bola para trás. Foi para David Vinhas. Vinhas a levantar tudo para a intermediária contrária. Seria para Sumaré, este não consegue controlar. A bola sai pela linha de lado. É lançamento a beneficiar a equipa do Gil Vicente. Arremesso para a formação barcelense. Lá está o arremesso a ser efetuado por intermédio das Pigares. Levanta lá para a entrada do meio campo contrário. Procurava ali o apoio do jogador do jogador Agostinho. Não conseguiu. Recupera a equipa do Gil Vicente. Outra vez a posse de bola e com o guarda-redes português, Samuel Portugal. Guarda-redes do Gil Vicente a pontapiar comprido lá para diante sem facilitar. Mas a verdade é que a equipa do Gil Vicente tenta vir para a frente. E há momentos atrás eu dizia que a equipa do Gil Vicente estava de vermelho, mas não, quem está de vermelho é a equipa da União de Santarém, que tenta vir já para a frente. A bola para Rodrigo Silva. Rodrigo Silva vai jogando. O Gil Vicente com o seu equipamento alternativo, todo de preto. Vai tentar ganhar ali a posse de bola. O jogador gilista não consegue. Aparece a equipa do Santarém a ir para a frente. Atenção que pode ser perigoso. A bola para o lado esquerdo. Já está dentro da grande área. Ali o jogador Diarra. Depois não consegue levar a melhor. Recupera a formação gilista. Mas insiste a equipa da casa. Atenção. A bola a sobrar ainda para Rafael Camacho. A Camacho a tentar tirar ali um adversário do caminho. Meteu para o interior do relvado, onde vai trabalhando. O jogador Maia meteu para o lado direito a equipa do Santarém. A tentar jogar no campo todo. Bola metida para dentro da grande área. Com muita força. E vai perder-se pela linha. A final é pontapé de baliza para a equipa do Gil Vicente. O cruzamento foi de Luís Martins, que tentou naturalmente fazer o cruzamento a preceito, mas saiu muito mal. A bola perdeu-se pela linha. Final é pontapé de baliza para a equipa do Gil Vicente. Samuel Portugal a pontapiar já cumprido por a intermediária contrária. Vai saltando, vai ganhando ali de cabeça. O jogador Maia ganhou de cabeça. Depois a bola a ser interceptada, mesmo assim por Martim. Meteu lá para diante. A equipa do Gil Vicente a tentar ir para a frente, mas a não conseguir ali a cobertura do esférico. A ser bem feita por Helder Sá, o capitão da equipa. E a bola a sair mesmo pela linha. Final é pontapé de baliza para a equipa do União de Santarém. Pontapé de baliza já movimentada, bola para o lado direito do ataque da equipa do Santarém. Tenta ir para a frente, não consegue. Recupera a equipa do Gil Vicente, vai chegando. A bola para o lado esquerdo, meteu lá para a grande área. Lá vai o Gil outra vez a tentar ganhar ali sobre o adversário. Sansi não chega, recupera. Ainda o Joelson Fernandes deixou para trás. A bola vai chegando ainda mesmo assim até os homens da equipa do Gil Vicente para Boatu Mananga. Meter para Espigares. Espigares à procura de um companheiro, meteu para a intermediária contrária, onde vai recolhendo ali o jogador da equipa do Gil Vicente, que era o Guilherme Gomes. Dá para trás para Diogo Prioste, este a levantar tudo lá para o lado esquerdo à procura de Joelson Fernandes. Vai sair o guarda-redes da equipa do União de Santarém, João Oliveira, a sair de entre os postes e a agarrar com segurança. E a bola a ficar na posse dos homens da equipa do Santarém. Vem já para o lado esquerdo. Vai jogando tudo para o lado esquerdo do ataque da equipa do Santarém. A bola faz um efeito caprichoso. Acaba por sair mesmo para além da linha lateral. É lançamento, diz o árbitro da partida, que é para a equipa do União de Santarém. Sinceramente não me parecia. A bola não terá tocado ainda em um jogador do Gil Vicente, mas o árbitro diz que sim. a bola metida, lá para o lado esquerdo, Rafael Camacho, o melhor não era o caso, não era o Rafael Camacho, mas sim o jogador John meteu para o lado direito, vai a equipa do Santarém, para o lado direito meteu a bola para trás, vai jogando ainda... E Maia levantou para a entrada, a grande área contrária, joga ali de primeira, tentava jogar de primeira. O jogador, que era o Rafael Camacho, a perder, a recuperar a equipa do Gil Vicente, mas perde já a posse de bola, outra vez para Maia, com o árbitro da partida a dizer que houve ali uma infração do jogador da equipa do Santarém sobre Diogo Prioste. Foi Rodrigo Silva que bateu e, ali no jogador da equipa do Gil Vicente. E é por isso mesmo, pontapé livre a beneficiar a equipa gilista. 0-0 marcador, joga-se o quinto minuto desta primeira parte e para já pode-se dizer até que nestes primeiros 5 minutos o jogo está equilibrado, com a equipa do União de Santarém também destemida à procura de criar lances de algum perigo ou tentar fazer alguma aproximação à área contrária. A bola a sobrar para os homens da equipa do Gil Vicente. Vai jogando pelo lado direito, a bola vai ficando na posse do jogador da equipa do Gil Vicente. Vai para a linha final, olha a equipa gilista, o cruzamento e a defesa. Cruzamento a pertencer ao jogador da equipa Martim. A bola a chegar até perto da linha final, um cruzamento chegado à baliza e depois João Oliveira a mandar a bola para ali na linha de fundo. É pontapé de canto, o primeiro da partida, e a beneficiar a equipa do Gil Vicente. Incursão pelo lado direito de Martim a criar alguma situação de perigo junto à baliza de João Oliveira. Lá está a bola metida para o primeiro posto, o corte da equipa do Santarém, vai insistir a formação do Gil Vicente, mas afasta de qualquer maneira para a intermediária contrária a equipa do União de Santarém, onde vem recolher ali muito próximo do seu, já dentro, bem dentro do seu meio campo, a equipa gilista, por intermédio de Agostinho meteu para o interior do relevado, vai deixar agora em Prioste. Diogo Prioste encosta-se ali entre os centrais, meteu para Boatu Mananga mais para adiante, onde vai jogando o Joelson Fernandes. Tentava combinar ali com o seu companheiro Guilherme Gomes, não conseguiu, recupera a equipa do Santarém, mas volta a recuperar a equipa do Gil Vicente. A bola no lado esquerdo, lá vai a formação gilista com a posse de bola. Ali a pausar o jogo, o Diego Moreira deixou para trás. Bola para o lado direito, para Espigares. Espigares lá para diante, seria para o Sansi. A bola a ser interceptada, recupera a equipa do União de Santarém, mas Sansi foi lá outra vez. Roubar a bola, sai a equipa do Gil Vicente. A bola vai sobrando para o lado esquerdo, para Joelson Fernandes. Pode arrancar o cruzamento, Joelson está ali no 1-1. Entrou na grande área, Joelson Fernandes. Deixou o curtinho, permite o corte de Maia, que está aí praticamente todo o lado, este jogador da equipa do União de Santarém. A bola a sobrar ainda para os homens da equipa do Gil Vicente, que atrasa de muito longe. Ali o Boatu Mananga para o seu guarda-redes. E a equipa do Gil Vicente a tentar sair já para a contra-ofensiva. Atenção, lá vai agora o Gil para o ataque. Santi Garcia meteu, Santi vai para a área, foi empurrado ali pelas costas. O Artis, que não é nada, reclamava grande penalidade. A equipa do Gil Vicente, pareceu-me uma carga pelas costas sobre Santi Garcia, com a equipa de arbitragem a dizer não senhor, não há rigorosamente nada. Sai a equipa do Santarém, tentava sair, mas em falta, diz o árbitro da partida, que terá havido uma carga sobre o jogador da equipa do Santarém, e a bola a ficar na posse dos homens da equipa da casa. 7 minutos e meio jogados nesta primeira parte. Mantém-se 0 para o União de Santarém, 0 para a equipa do Gil.
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0: Muito bem, é a festa do futebol, estamos com a Taça de Portugal, são os 32avos desta taça. Lembro que estamos em Santarém a acompanhar a União Desportiva de Santarém. Gil Vicente, para já ainda não há golos.
5: Não há golos, mas há o primeiro cartão amarelo da partida, mostrado ao jogador da equipa do Gil Vicente, Espigares. A ver a primeira cartolina amarela, Espigares, numa falta aos 8 minutos sobre um jogador da equipa da União de Santarém. E é por isso mesmo, livre para a equipa da casa. Livre que vai ser movimentado do lado esquerdo do ataque da equipa do União de Santarém. Maia para tentar bater, Maia não, é mesmo Rafael Camacho. Rafael Camacho para bater este pontapé livre. Vai levantar Rafael Camacho, levantou tudo para o segundo posto, o cabeceamento em Amorti, afasta a defensiva da equipa do Gelo. E a bola vai chegando até perto do meio campo da equipa do União de Santarém, vai saindo pela linha lateral. É lançamento a beneficiar a equipa da União de Santarém, que para já, diga-se em abono da verdade, e já estamos a jogar o décimo minuto desta primeira parte, diga-se em abono da verdade, tem discutido o jogo no campo todo com a equipa do Gil Vicente. A equipa do Gil ainda não assentou, ainda não encostou o adversário lá atrás. Bola metida para a entrada do meio campo da equipa do Gil Vicente. Vai sobrar ainda para dentro da grande área. Pode marcar o Santarém. Vai ser, atirou e a bola sai ao lado. Que perdida! Rodrigo Silva, completamente isolado. Na cara do guarda-redes, Samuel Portugal ainda toca na bola. Voltou a bater em Rodrigo Silva, depois de ter ultrapassado ali o jogador da equipa do Gil Vicente Agostinho. Rodrigo Silva a conseguir bater em Samuel Portugal e depois numa recarga a sair, a arrasar o poste da baliza do Gil Vicente. É a primeira grande oportunidade de golo da partida e pertence à equipa do Santarém. Santarém que vem para a frente. A bola está em Rafael Camacho, jogou para trás, insiste a equipa do Santarém, mas vai perder este susto que o Gil apanhou agora. Pode muito bem tentar motivar a formação gilista agora. Sansi não consegue dar a sequência à jogada e vai recuperar mesmo assim. Joelson Fernandes, Joelson vai aproximar-se da área contrária, ainda o Joelson bateu contra o corpo de Costinha e depois a bola a sobrar ainda para os homens da equipa do União de Santarém. Vai tentar jogar a formação da equipa gilista. Bola para o lado direito do ataque da formação do Gil Vicente. Depois o carrinho de Maia a mandar a bola para fora. Lançamento a beneficiar a equipa do Gil Vicente. Gil Vicente que há momentos atrás esteve muito perto de sofrer o primeiro golo da partida. Alguma felicidade para a formação gilista por neste momento estar empatada ainda. Lançamento agora a sobrar para Santi Garcia. Levantou tudo para dentro da grande área. O cabeceamento não surge. Não surge, depois quem afasta é a defensiva da equipa da União de Santarém. Insiste a equipa do Gil Vicente, começa a encostar a equipa da Casa às Cordas. A bola para Santi, meteu para Sensi. Sensi para Santi Garcia. Mais um cruzamento chegado à baliza. A bola bate no jogador da equipa da União de Santarém e vai para as mãos de João Oliveira. João Oliveira vai para o lado direito e tentava ali servir um companheiro de equipa, consegue ainda evitar que a bola transponha a linha de lado. O esférico vai sobrando ainda para o jogador que era o Rafael Camacho no lado direito do ataque da equipa do Santarém, mas depois acaba Rafael Camacho por jogar a bola para além da linha lateral. É lançamento para a equipa do Gil Vicente. Lançamento que já foi efetuado, a bola vai ficando na posse dos homens da equipa da União de Santarém. Vai, do melhor do Gil Vicente, vai jogando ali o Diogo Prioste, meteu para Boatu, Boatu dá para Guilherme Gomes mais atrás, outra vez para o Prioste, dá para Espigares, Espigares que já tem cartão amarelo, vai para o lado direito, ainda o Espigares a meter para a corrida, que não consegue apanhar dentro das quatro linhas o jogador da equipa do Gil Vicente, Agostinho. E a bola sai pela linha de lado. Lançamento a beneficiar a equipa do União de Santarém. Lançamento já efetuado, a bola para trás para o guarda de João Oliveira. João Oliveira à espera que chegue o Sansi até ele. Levanta tudo comprido para o meio campo da equipa do Gil Vicente. Vai cair ali a entrada grande área, pode haver o remate. O remate partiu contra Boatu Mananga. E a resposta da equipa do Gil Vicente pode surgir. Santi Garcia não consegue recuperar. A bola sobra para Rafael Camacho. Rafael Camacho a tentar ganhar ali sobre o adversário. Perdeu, recupera a equipa do Gil do Santarém outra vez. A bola em Maia. Maia dá para o lado esquerdo. Mete no seu companheiro de equipa, Helder Sá. O capitão de equipa, Helder Sá, vai jogando tudo mais no lado esquerdo. Deixou depois ainda para o jogador que era o Rodrigo Silva. Dá na direita, a bola sobrar para Maia. Maia mais na direita ainda. A combinar com o Luís Martins. Luís Martins com a posse de bola, joga tudo no lado esquerdo, depois a bola a sobrar ainda para Maia. Maia combina, deixou para o 55 Helder Sá. Helder Sá joga tudo para Maia. Maia mais atrás, é outra vez a equipa do Santarém, David Vinhas a controlar a bola e vai jogando ali a seu belo prazer. E agora tentou ir para a frente, corta o jogador da equipa do Gil Vicente, do Guilherme Gomes. Depois a bola sai pela linha lateral, é lançamento a beneficiar a equipa do Gil Vicente. Já atingimos os 14 minutos, está-se quase a esgotar o 14º minuto desta primeira parte. Mantém-se o 0-0 no marcador. Bola para a equipa do Gil Vicente. Diego, lá está a equipa gilista por intermédio de Diego Moreira, a fazer o lançamento comprido, a perder, a recuperar a equipa do Santarém, tenta sair para a contra-ofensiva, bola metida para a esquerda, vai a equipa da Liga 3 a tentar vir para o ataque, o esférico a chegar até ao 55, Alessa, o capitão da equipa, meteu para o miolo, a bola para o Rafael Camacho, dá no lado direito, olha o cruzamento, pode partir, já partiu para dentro da grande área, corta! De qualquer maneira, ali o jogador Agostinho, e depois a bola a ficar na equipa do União de Santarém, que vai outra vez jogando no ataque. Atenção, a bola a passar por um lado, vai para tentar buscar pelo outro, não consegue, e é o Joelson quem recupera. Sofre falta, é livre para a equipa do Gil Vicente. Poderia aqui o árbitro ter exercido também a ação disciplinar, porque o Joelson Fernandes foi apenas impedido de progredir pelo Rafael Camacho. E por isso mesmo, o respectivo pontapé livre que poderia ter dado cartão amarelo para o Rafael Camacho, o Artacino, não entendeu. A bola para trás, é para Boatumananga. Boatumananga tentar ganhar ali sobre um adversário. Levantou tudo para a intermediária.

0: única oportunidade clara de golo. Lançamento já para dentro da grande área. O corte defensivo da equipa do Santarém insiste a equipa do Gil Vicente e a bola sai pela linha final e diz o árbitro da partida que é pontapé de canto para a equipa do Gil Vicente. É o segundo pontapé de canto da partida a beneficiar a equipa do Gil Vicente. No banco de suplentes, Luís Pinto vai dando as suas instruções. Também o Ricardo Esgaio vai dando também as suas instruções. Ele, como jogador experiente, também naturalmente a tentar motivar os seus companheiros de equipa. Canto para Joelson Fernandes bater. Mete a bola no quarto círculo. Joelson Fernandes à procura de um companheiro, levantou para o primeiro posto, corta defensiva da equipa do União de Santarém. Lá vai a segunda vaga da equipa do Gil Vicente, mas para trás. Para o guarda-redes, Samuel Portugal. Samuel Portugal a pontapear já para o meio-campo da equipa da União de Santarém. Mantém-se o 0-0 no marcador. A bola a ser despachada mal. Recupera ainda mesmo assim o Santarém. Levanta de qualquer maneira para fora. É lançamento para a equipa do Gil Vicente. Agora mais instalado no meio-campo do adversário. O lançamento que vai ser efetuado por Diego Moreira. Deixou para trás a bola para Diogo Prioste. Joga com Guilherme. Lá está o Guilherme Gomes a tentar jogar e a conseguir para trás para Espigares. Espigares tudo na direita. Deixou para o seu companheiro de equipa que era o Agostinho. Agostinho combina com o Martim. Depois a bola a ficar ainda em Agostinho. Agostinho a passar por um adversário. Procura o cruzamento central. Vai lá de carrinho. O jogador da equipa da União Santarém rouba-lhe a bola. Recupera o Gil Vicente. A bola para o lado direito. Atenção. Lá vai agora o Martim. Vai tentar ganhar ali sobre o adversário. Vai para o chão. O arte da partida diz que é livre. Livre para a equipa do Gil Vicente, já à entrada da grande área, era até o Guilherme Gomes que tentava entrar na área adversária, ali junto à linha final. É uma espécie de canto bem mais curto, próximo da linha lateral da grande área da equipa da União de Santarém, que pode levar muito perigo para a baliza da equipa ribatejana. Lá está a equipa do Gil Vicente a meter muita gente dentro da grande área da equipa da União de Santarém. Livre que vai ser batido por intermédio de Martim. O árbitro da partida a dizer que aos jogadores têm que estar à distância regulamentar. Lá está Martim a tomar algum balanço. Minuto 19. Quase concluído, bateu Martim para o desvio por cima. O desvio por cima estava batido o guarda-redes. O desvio pareceu-me ser de Espigares. A bola foi batida com força. Um primeiro desvio e depois bate na nuca de Espigares e passa por cima da baliza de João Almeida. É o lance de maior perigo protagonizado pela equipa do Gil Vicente. Para a baliza de João Almeida. No lance de bola parada, o Gil quase a chegar ao golo. A bola a ficar ainda na posse dos homens da equipa do Gil Vicente, tenta vir para a frente. Aí está o esférico a chegar até ao lado direito do ataque da equipa Gil. Isto, atenção, lá vai mais uma vez o Martim e o cruzamento para as mãos. Para as mãos do guarda-redes João Oliveira. A passar o perigo para a equipa da União de Santarém, agora com 20 minutos jogados. Praticamente nesta primeira parte, mantém-se União de Santarém 0, Gil Vicente também 0.
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2: Muito bem, estamos a acompanhar o futebol, festa da taça. Lembro que estamos a jogar em Santarém, União Desportiva Santarém Gil Vicente. Para já ainda não há golos, voltamos de novo a Santarém.
0: Campuchadas, Pedreiras, com 0 para a equipa do Santarém, 0 para a equipa do Gil Vicente. A bola chega até Maia. Maia deixou mais para trás, o Aerojone. Já dá para Vinhas, levanta tudo para a intermediária contrária, a perder, a recuperar a equipa do Gil Vicente, a tentar vir para a frente, a bola metida para a velocidade de Sansi, vai ganhar ali no peito. Sansi amorteceu, deixou para o Agostinho, o remate ao lado, passou o perigo para a equipa da União de Santarém. O remate de Martim a tirar, mas a bola a passar ainda um pouco ao lado da baliza do guarda-redes João Oliveira, que vai tentando bater este pontapé de baliza.

0: Já bateu, deixou para John, John dá para o interior do relevado, para Maia, Maia vai para o lado direito, é para o Luís Martins, Luís Martins para trás, a bola para David Vinhas, David Vinhas combina com o John, John para a esquerda, deixa para o seu companheiro de equipa Helder Sá, Helder Sá combina com o Maia, depois o Maia a recolher também do seu colega de equipa Soumaré, Soumaré para o lado direito, deixou para trás, dá para Luís, para o Helder Sá, Helder Sá levantou tudo para o lado contrário, atenção à equipa do Santarém a tentar ir para a frente, não consegue recuperar a equipa do Gil Vicente, mas depois aparece ainda o jogador da equipa do Santarém que tenta roubar a bola e agora uma má decisão. Uma má decisão ali do jogador da equipa do Gil Vicente, o Agostinho, a não conseguir entregar a bola no Sansi, a recuperar a equipa do União de Santarém, a bola para o interior do relvado, vai jogando o John, John com a bola controlada, deixou para trás, dá para João Oliveira, guarda-redes da equipa da União de Santarém, a pontapear já para o meio-campo da equipa do Gil Vicente, mas à vontade, está ali o Diego Moreira a cortar e depois a segurar a bola para os homens da equipa do Gil Vicente com o passe para a direita, vai a equipa gilista, a bola vai segurando, é para o Agostinho, vai deixar para trás, deixou sim senhor, para o Martins, dá para o Miolo, sai a equipa do Gil Vicente, mas já está recomposta a formação da União de Santarém e por isso mesmo o Gil joga para trás, esférico vai chegando até ao jogador da equipa gilista, que era o Guilherme Gomes, deixou na direita, esférico a chegar até Agostinho, Agostinho a tentar o cruzamento, a bola para a grande área, corta a defesa da União Santarém, tenta sair a jogar, a equipa da casa, a bola a sobrar ainda para Maia, levanta tudo para o meio campo, o contrário, atenção que não há fora de jogo, vai sair a equipa da União Santarém, mas também muito bem Samuel Portugal ali a proteger a bola e deixar que a mesma transponha a linha de fundo, é pontapé de baliza a beneficiar a equipa do Gil Vicente, que mantém este jogo empatado. Começa a falta alguma intensidade a esta equipa do Gil Vicente, porque a formação da casa, o Santarém, está a encarar este jogo com muita determinação e naturalmente que sendo uma equipa determinada, sendo uma equipa intensa, a equipa do Gil Vicente terá que aumentar a sua intensidade também, porque de resto é tudo superior, bola metida lá para diante, mas seria para Sansi, mas era a vontade de João Oliveira mais uma vez a sair de entre os postes e agarrar na zona limite da sua grande área, põe a bola relevada e mete na direita, a bola para David Vinhas, Vinhas para a intermediária contrária, recupera a equipa do Gil por Diego Moreira, a passar por toda a gente, Diego Moreira aproxima-se à área contrária, meteu lá para diante, o último passe não foi o mais indicado e acabou a bola por perder-se pela linha final quando tentava Diego Moreira servir ali na frente o seu companheiro de equipa que era o jogador Martim, mas este não conseguir captar a bola dentro das quatro linhas e a pontapé de baliza já batido, a bola para o jogador Maia, Maia deixa para o lado esquerdo para Soumaré, deixou para o Helder Sá, Helder Sá a dar lá para diante, atenção, vai a equipa do União de Santarém, Rodrigo Silva no cruzamento, corta! Joelson Fernandes no apoio à sua defensiva, insiste a equipa da União de Santarém a tentar meter a bola lá para diante, não consegue captar dentro das quatro linhas o jogador da casa e a bola sai pela linha lateral, é lançamento para a formação do Gil Vicente. Já efetuado, a bola para Guilherme, Guilherme dá para Prioste, Prioste para trás, combina com Boatu, dá para Espigares. Espigares vê ali a posição do seu colega de equipa, o Agostinho, que se desmarca, mas prefere dar para Prioste. A Prioste para Boatu Mananga. A Boatu para Prioste. A Prioste a combinar lá na frente com o Guilherme. Sai a equipa do Gil Vicente, mas a perder ali o Sansi. A bola a ficar na posse dos homens da equipa do União de Santarém. Pode ser perigoso. Atenção para dentro da grande área. O passe de trivela do jogador Maia. Seria para Rafael Camacho, este não entendeu ou não chegou e por isso a bola chegou para as mãos do guarda-redes Samuel Portugal, sai a equipa do Gelo outra vez a jogar, a bola a ficar na posse do Agostinho, Agostinho deixou para Prioste. Prioste a combinar, mas a perder, já a recuperar a equipa da União de Santarém. Fica ali caído um jogador da equipa da casa, mas tem a formação ribatejana para a frente. A bola vai sendo jogada por intermédio de Camacho. Camacho dá na direita, ainda Camacho. Dar para quem? Para o seu colega de equipa, que era o Luís Martins. Bola para o lado direito. O cruzamento não surge. A bola acaba mesmo também por não sair da linha final. Já foi em esforço que o Luís Martins tentou lá chegar. A bola acaba por não sair e é agora sim lançamento para a equipa do Santarém. Mas há um jogador caído na formação da casa. Eu penso que é o Soumaré, ou neste caso concreto é mesmo o John, que está caído no relevado. 27 minutos jogados nesta primeira parte, mantém-se tudo em branco. União de Santarém 0, Gil Vicente também 0.
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2: Muito bem, vamos de volta para Santarém. Lembro que estamos a acompanhar esta primeira parte. Ainda não há golos no campo Chá das Pedreiras, em Santarém. Para já, como disse, 32 avos, União Desportiva Santarém, Gil Vicente, José Queiroz.
0: A partida está interrompida porque John está caído no relevado. E, naturalmente, os jogadores aproveitam e fazem quase uma pausa técnica para se refrescarem. Porque está calor em Santarém e, apesar do jogo não ter aquela intensidade que deveria ter, os jogadores aproveitam para se refrescarem e John é mesmo mandado a sair do relevado. Agora, ele que teve aquela luta, aquele despique ali com o jogador Sansi. E lá está a equipa do Gil Vicente, que vai beneficiar do lançamento de linha lateral do Gil, ou da União de Santarém. Vamos ver. O Arte da partida nem é uma coisa nem outra. O Arte acabou por interromper o jogo e vai recomeçar com o lançamento de bola ao solo. Porque o Cláudio, o John, vai ficar agora um minuto fora das quatro linhas. E o árbitro vai dar a bola à equipa da União de Santarém, que era quem tinha a posse de bola. Assim acontece, a bola para trás para os homens da equipa da União de Santarém. David Vinhas meteu. O União de Santarém está reduzida momentaneamente a 10 unidades durante um minuto. A bola para a cabeça dos jogadores da equipa do Santarém. Corta a defensiva do Gil Vicente. Insiste a equipa da União de Santarém. Vai para o lado esquerdo. Vai tentar passar ali por um lado e buscá-la pelo outro. Rafael Camacho. Rafael Camacho, que ou eu me engano muito, ou penso que é o jogador que já jogou no Sporting e também no Liverpool. Bola a ficar na posse e é também da formação da equipa do Sporting. Se for este mesmo Rafael Camacho, pelo menos parece, o nome é, e parece-me também pela fisionomia o mesmo. Vai jogando a equipa do Gil Vicente, mas Diogo Prioste a fazer mal e o Arte da partida a interromper e a dizer que houve ali uma falta, é livre para a equipa da União de Santarém. Bola vai ser movimentada ainda dentro do meio-campo com Rafael Camacho, o jogador que está preparado para bater este pontapé livre. Lá está o Rafael Camacho à espera que os seus companheiros se adiantem no terreno de jogo. Já ultrapassamos a meia hora de jogo. Mantém-se o 0-0 no marcador. A bola vai ser batida por Rafael Camacho. Faz que vai, mas não vai. Agora sim, vai levantar com o pé direito. Bateu a bola para o segundo poste. Com muita força, vai sair mesmo pela linha final. Passou o perigo para a equipa do Gil Vicente. É pontapé de baliza para a equipa do Gil Vicente, que vai ser movimentado por intermédio de Espigares. Deixou para Samuel. Samuel Portugal a dominar, à espera que chegue até si um adversário. Meteu para Boatu. Sai da sua grande área. Dá para Diego Moreira. Diego Moreira levantou tudo para a intermediária contrária. Corta a defensiva da equipa do Gil Vicente, do Santa Clara, perdão, da União de Santarém. Recupera o Gil. Tenta vir mais para diante. Santi Garcia meteu. Joelson na quina da área. Joelson Fernandes procura ali passar pelo adversário. Olha o cruzamento a partir. Rasteiro pode ser. O remate da bola a sair ao lado. Tocada por Santi Garcia. Bate ainda em Jorge. Saiu pela linha final. É pontapé de canto para a equipa do Gil Vicente. No primeiro lance em que também a equipa do Gil em lance de bola corrida é a primeira vez que cria algum fissiona no último reduto da equipa da União de Santarém. Lá está Joelson Fernandes a colocar a bola no quarto de círculo, a tomar algum balanço. Ainda Joelson vai dizer aos seus companheiros que vai meter ali ao primeiro posto. Assim acontece. O cabeceamento foi em devolução por parte defensiva da equipa da casa e depois tentou afastar e consegue de qualquer maneira. Ali o jogador da equipa, Rodrigo Silva, da equipa da casa. Bola batida, depois afasta mal, começa a fraquejar a equipa da União de Santarém em termos físicos, digo eu. A bola para o Joelson, meteu para Guilherme. Guilherme dá para trás, é para Espigares, levanta tudo para o lado direito, vai evitar que a bola transpõe a linha de lado, mas oferece ao adversário. Sai a equipa da União de Santarém com o perigo. Atenção, a bola para o jogador Rodrigo. Rodrigo aproxima-se da área contrária. Meteu ainda para Rafael. Olha, o remate pode surgir. Uma simulação, um remate contra um adversário. Segunda vaga de Maia. Maia bateu contra o adversário e é pontapé de canto. É canto para a equipa da União de Santarém. O remate de muito longe de Maia. E a bola a bater ali num jogador da equipa do Gil Vicente, a sair pela linha final, ainda tentou evitar o canto, o guarda-redes Samuel Portugal não consegue. Canto que vai ser batido ao primeiro o primeiro para esta equipa da União de Santarém. O Gil já teve 3 pontapés de canto. Agora vai tentar bater o jogador da equipa da casa, é o Diarra. Diarra a tomar algum balanço, vai bater com o pé canhoto, a bola para o primeiro posto, o desvio e a defesa, insiste ainda e volta a defender Samuel Portugal. Esteve à vista o golo da equipa da União de Santarém, insiste a equipa da casa, a bola para o lado direito, levantada já para a entrada da grande área contrária, a bola com muita força sai pela linha final, pontapé de baliza para a equipa do Gil Vicente, que voltou a ver-se em apuros. Valeu a primeira intervenção do guarda-redes Samuel Portugal e depois, numa segunda vaga, mais uma defesa do guarda-redes Samuel Portugal. Esteve à vista o golo da equipa da União de Santarém, eu diria até mais à vista na própria recarga à primeira defesa do que propriamente no cabeceamento. A verdade é que o jogador Rodrigo Silva teve ali no pé, no seu pé esquerdo, porque foi com esse que rematou, teve ali toda a possibilidade de poder abrir o ativo nesta partida. Vai a equipa do União de Santarém outra vez bater, mas a bola para fora. Lançamento para a equipa da casa. Espigares não facilitou, mandou para fora. O Gil Vicente tem dificuldades perante esta equipa da União de Santarém. Lançamento que já foi efetuado, a bola para trás, para John a variar o flanco de jogo, da esquerda para a direita, Diego Moreira ganhou ali de cabeça, depois a bola sai pela linha lateral, é novo lançamento para a equipa da União de Santarém. A meio do seu meio campo, arremesso que vai ser efetuado por intermédio de Luís Martins. Luís Martins combina com o seu companheiro, depois recebe mais atrás, deixou para Rafael Camacho, este a perder, a recuperar a equipa do Gil Vicente, tenta sair para o contra-ataque, a formação do Gil Vicente, mas não permite ali o David Vinhas, e depois também o Jorge não consegue controlar, recupera a equipa do Gil Vicente, a bola chega até Sansi, abre tudo na direita, bem jogado, a bola para o lado direito, vai agora Martim aproxima-se à contrária, o cruzamento de Martim para o segundo poste, tentou ali o Sansi fazer um bonito, o corta defensiva da equipa da União de Santarém, que tenta vir para a frente para a contra-ofensiva, a bola para o lado direito, lá vai Rafael Camacho em velocidade, adiantou demasiado a bola e depois esférico a chegar até ao guarda-redes, mas a perder agora ali o Agostinho, mesmo assim a levar melhor sobre o adversário. Agostinho já está no meio campo contrário, meteu para Martim. Martim vai pela direita da outra vez para o Agostinho, era demais para o jogador da equipa da União de Santa, do Gil Vicente, perdão, e a bola morre ali em João Oliveira. Bola para o lado direito para David Vinhas. Aproximámos-nos nos últimos 10 minutos já desta primeira parte. A equipa do Gil Vicente e a União de Santarém empatadas a 0 bolas. A equipa da casa teve duas claras oportunidades de golo. O Gil Vicente, pelo menos como essas, não teve ainda nenhuma. João Oliveira a ficar com a posse de bola, a deixar depois para o seu companheiro de equipa. Lá vai o Maia tentar ganhar ali. Mete na esquerda para o Helder Sá. Helder Sá deixava lá para a frente para o Rodrigo Silva. A bola saiu pela linha lateral, tocada por Agostinho. Lançamento para a equipa do Santarém. Lançamento efetuado. A bola para Maia. Maia apertado ali por dois adversários. Depois é o Diarra, vai para o chão. Vai perder. Já recuperou a equipa do Santarém outra vez. A posse de bola. Esférico para Camacho. A perder o jogador da equipa da União de Santarém. A bola sobra para Diego Moreira. Meteu para Joelson Fernandes. Lá vai Joelson Fernandes em velocidade. Mas também é rápido o jogador da equipa da União de Santarém. Mas leva a melhor ainda o Gil Vicente. Atenção, olha o cruzamento e o corte. Ali em ação defensiva do jogador Rafael Camacho. A bola sai pela linha lateral. É lançamento para a equipa do Gil Vicente. Ou da União de Santarém. O árbitro da partida ainda vai ter que se decidir. Há momentos atrás, Samuel Portugal ali pressionadíssimo acabou por pontapear a bola para longe. Ele que tinha, parecia que tinha escorregado. Lá está a equipa do Santarém a vir para a frente. A bola metida para o corte de Boatumanega em antecipação. Insiste David Vinhas. Volta também a assistir a equipa do Gil Vicente. Era o Guilherme. Recupera a equipa do Santarém. Agora é, parece ping-pong. Jogas tu? Jogo eu. Vai ganhando de cabeça. Joelson. Afasta a equipa Santarém. Insiste o Gil. A bola finalmente para Diogo Prioste. Abre tudo na direita. É para o Agostinho. Cruzamento para o segundo posto do cabeceamento de Sansi, que não chega. E sai pela linha final, tocada pelo Rodrigo Silva. É pontapé de canto, mais um para a equipa do Gil Vicente. Entramos já nos 38 minutos e 9 segundos desta primeira parte. Isto é o mesmo que dizer que já se joga o minuto 39 desta primeira parte. Mantém-se o 0-0 no marcador. O técnico Luís Pinto já mandou aquecer elementos da equipa do Gil Vicente. Lá está Joelson para movimentar. Não pode estar satisfeito o Luís Pinto. Bola metida para o primeiro posto do cabeceamento. Para as mãos de João Oliveira. Não perde tempo João Oliveira. E dizia eu, não perde tempo. Ele fez que deu e não deu duas vezes. Agora sim, a equipa da União de Santarém a sair. A bola para o jogador Diarra. Deixou para o seu companheiro Rodrigo Silva. Rodrigo Silva a combinar, a meter para o seu colega de equipa, que era o Rafael Camacho. Meteu tudo na direita, dá para Luís Martins. Luís Martins com o Diarra lá na frente. Olha o cruzamento, o corte defensivo da equipa do Gil Vicente. E depois a bola a ficar na posse de... Seria do Guilherme, foi para o chão. É livre para a equipa do Gil. Carga sobre Guilherme Costa. Livre que vai ser movimentado dentro da intermediária da equipa do Gil Vicente. Já foi a bola para Boatu, deixa para trás. É para o Espigares. Espigares com a bola perfeitamente controlada. Ainda o Espigares dá para trás, meteu para Boatu. Boatu Maranga tem o Diego Moreira lá do lado contrário. Preferiu dar outra vez para Espigares. Espigares ainda com a posse de bola. Jogou com o Prioste. Dá para trás, é para o Agostinho. Agostinho mais atrás ainda para Espigares. A pressão da equipa da União de Santarém. Vai lá o jogador Costinha tentar importunar, não consegue. A bola sobrou para o Santi Garcia. Joga tudo lá atrás. É para o Boatumananga. Boatumananga a combinar, a deixar para Diego Moreira. Este levanta tudo para o lado esquerdo, para Joelson Fernandes. Joelson dá para a velocidade. Seria do seu companheiro Guilherme. Recupera a equipa da União de Santarém. Manda para fora o jogador da equipa da casa, David Vinhas. É pontapé de canto, mais um para a equipa do Gelo. Equipa do Gelo com canto batido por Joelson Fernandes, o corte defensivo da equipa da União de Santarém, insiste a formação barcelense, mas também outra vez a cortar a equipa da casa, manda para fora, não, evita que a bola transponha ali de lado o jogador da equipa do Gelo Vicente, e sai outra vez a equipa do Gelo com a posse de bola, lá está Prioste a combinar com Santi Garcia. Santi Garcia dá para o Agostinho. Agostinho bem jogado para Santi Garcia dentro da grande área. Olha o Santi no cruzamento, remate ao lado. Tentou surpreender o guarda-redes Santi Garcia num ângulo desfavorável. Tentou surpreender o guarda-redes com um remate forte de baixo para cima, mas a bola foi à malha lateral e é por isso mesmo o pontapé de baliza para a equipa da União de Santarém. Pontapé de baliza que vai ser batido por João Oliveira. João Oliveira a pontapear já para o meio campo da equipa do Gil Vicente. Ganhou de cabeça a formação da União Santarém, depois afasta Espigares. Espigares levantou, Sansi ganha de ali com o peito, deixou para trás. É para Guilherme. Guilherme mais atrás ainda para o jogador Diego Moreira. Deixou para Joelson Fernandes. Joelson Fernandes a tentar sair ali para Guilherme. Guilherme tinha o Prioste ao seu lado, preferiu dar para Espigares. Já está no meio campo da equipa da União de Santarém. Tentou ir para a frente, Duarte Partidas, que não há falta. A bola a sobrar ainda para o jogador da equipa do Gil Vicente. Ainda o melhor, o União de Santarém, a tentar vir para a frente. Atenção, olha que perigo, mas a bola sai pela linha de lado. E é livre, e é pontapé de baliza para a equipa do Gil Vicente. Gil Vicente que tenta vir para a frente, a bola vai sobrando já de David Moreira para o miolo, onde vai ganhando ali o Espigares. Espigares deixa para Boatu. Boatu vai soltando para quem? Tem ali na esquerda o David Moreira, preferiu dar para o miolo para Prioste. A Prioste para Espigares. Espigares vai levantando tudo para o lado contrário. Saiu o guarda-redes João Oliveira ali junto à linha da limite da grande área, a agarrar e a bola a ficar na posse já de Maia. Maia para trás, alivia de qualquer maneira a defensiva da equipa da União de Santarém. A bola metida, um jogo de para já de fraco nível técnico. Atenção à equipa da União de Santarém a tentar vir para a frente, mas outra vez o David Moreira a levar a melhor e a tentar pontapear lá para o meio campo contrário, mas a recuperar outra vez a equipa da União de Santarém. A devir para a frente, a bola para o capitão. Lá vai Helder Sá, combina, deixou com o Rodrigo. Rodrigo Silva ganhou ali um ressalto de bola, dá para o miolo. Vai jogando ainda a equipa da União de Santarém. Foi, no caso concreto, o Soumaré. Soumaré para trás, para John. John ainda a deixar tudo no lado direito, mas a recuperar a equipa do Gil Vicente. Insiste a equipa da União de Santarém, mas é se tu jogas mal, eu agradeço e jogo pior. E depois há o balão agora de David Moreira mais uma vez. Bola para fora, há um jogador caído, é o Joelson Fernandes. O árbitro da partida chama a atenção do jogador da equipa do Gil Vicente. Estamos a um minuto dos 45 regulamentares. Depois o jogo terá a compensação devida que o árbitro irá dar, até porque houve uma paragem para assistência do jogador da equipa da União de Santarém. Bola metida lá para diante, uma devolução, uma bola dada outra vez da equipa da União de Santarém, desportivamente para a equipa do Gelo. Pontapé de baliza já batida, bola a ficar na posse de Espigares. Espigares deixou para Guilherme, este para trás, deixa para Boatu. Boatu Mananga, ainda a rodopiar, deixou para David Moreira. David Moreira com a bola controlada, a ver a posição dos seus companheiros, dá para Boatu Mananga. Boatu Mananga para Espigares, ainda o Espigares com o esfero controlado, meteu lá para diante, é para a velocidade, agora sim é do Martim, o cruzamento, aparece João Oliveira, primeiro que Sansi, a evitar ali o mal maior para a sua baliza depois deste cruzamento de Agostinho. Vai a equipa do Santarém para a frente outra vez, a bola para John. Já dá para Vinhas. Vinhas para trás. Deixou em João Oliveira. João Oliveira a pontapear tudo para o meio campo contrário. Mais um minuto de compensação. Faltam 50 segundos. A bola morre. Foi de guarda-redes. Para guarda-redes. De João Oliveira para Samuel Portugal. Este deixa curtinho para Espigares. Espigares com a bola perfeitamente controlada. Jogo de fraco nível técnico para já. Nesta primeira parte, onde a equipa do União de Santarém teve as melhores oportunidades para poder marcar. Mas não há golos. Bola metida para o corte defensivo da equipa do Gil Vicente, que desplicência agora 10 Pigares. Meteu para Maia. Maia dá para o lado esquerdo, para Costinha. Lá vai Costinha, aproxima-se da área contrária. Ainda Costinha, jogou para trás. Deixa para o seu companheiro de equipa e capitão, o Helder Sá. Helder Sá a levantar tudo para a grande área, mas a cortar, as Pigares. Levanta também as Pigares. Já passou o minuto e o arte da partida diz que não se joga mais. Terminou a primeira parte no Campo Chá das Pedreiras. Resultado ao intervalo: União de Santarém 0, Gil Vicente 0.
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2: Muito bem, termina a primeira parte. Não há golos no Chá das Pedreiras em Santarém. Numa primeira parte muito fraquinha.
0: Mesmo muito fraca, sem intensidade, pelo menos no que ao Gil Vicente diz respeito, sem intensidade. Eu penso que a equipa da União de Santarém estará a fazer pela vida, não sei se é capaz de fazer muito mais do que aquilo que já fez nesta primeira parte. Agora, a equipa do Gil Vicente tinha a obrigação de se impor, de mandar no jogo, de empurrar a equipa adversária para trás, mas não. É um Gil Vicente que parece-me desligado, é um Gil ainda à procura de algumas afirmações, alguns jogadores a tentarem se afirmar, não conseguem fazer praticamente uma jogada com princípio, meio e fim. E a verdade é que neste momento, ao intervalo 0-0, acaba por ser um resultado positivo para a equipa do Gil Vicente, porque nesta primeira parte foi a equipa da casa que teve as duas melhores oportunidades para poder marcar. Alguma felicidade para a equipa do Gil Vicente, também algum mérito para o guarda-redes Samuel Portugal, que das duas vezes acabou por evitar que a equipa da casa pudesse chegar ao golo. É tempo de intervalo, vamos ver se vai haver alterações ou não na equipa do Gil Vicente. Vamos ver se, pelo menos, a equipa vem com outras ideias para a segunda parte.
2: Muito bem, está tudo contado nesta primeira parte. Não há golos, aguardamos ansiosamente o desenrolar da segunda metade para ver de facto se quem é que sai vencedor para a próxima eliminatória. Para já não há golos, como disse, entre o Santarém e o Gil Vicente. Lembro que é a Taça de Portugal, são os 32 avos. Há mais jogos na próxima sexta-feira. Às 14 horas joga-se o Lamelas Vitória de Guimarães. Às 15 o São Joanense Nacional. 15h30, Fazendense Estrela da Amadora. Às 16, o AFS Moreirense. E às 17, Louletano Rio Ave. No sábado, 15 horas, Fátima Académico de Viseu. 15 horas também, Alpendurada Casa Pia. Ainda ao Colchetense Marítimo e Mafra Santa Clara. Logo a seguir, também no sábado, às 19h30, há o Paredes Famalicão e Belenenses Arouca no sábado à tarde às 19h45 esta partida. E pronto, está tudo contado na primeira parte, voltamos dentro de alguns minutos para ficarmos com a segunda metade.
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0: são 20 horas.
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É mais um início da noite desportiva. Estamos a acompanhar o Gil Vicente, que está em Santarém, a acompanhar esta 30ª, aliás, os 32avos da Taça de Portugal. Lembro que na primeira parte finalizou, não há golos entre as duas equipas. Dentro de pouco tempo regressamos então ao campo Chá das Pedreiras em Santarém para ficarmos com a segunda metade deste Santarém, Gil Vicente. É o desporto aqui na sua rádio.

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1: Muito bem, vamos para a segunda parte, vamos até Santarém, para ficarmos com esta segunda parte do Santarém, Gil Vicente, José Queiroz.
2: E a equipa do Santarém, a primeira a dar o pontapé de saída nesta segunda parte, espera para que isso possa acontecer, a autorização do árbitro da partida, Cláudio Pereira, que vai ali chamando a atenção de alguém em específico, com cara de poucos amigos, agora sim, vai apitar. E lá está, começa a segunda parte, sai a equipa da casa, bola para a direita, vai jogando, a equipa do Santarém por Luís Martins, levantou-se, saída de Samuel Portugal, fora da sua grande área, ainda a equipa de Santarém, com perigo, linha de fundo, o cruzamento, segundo posto, o cabeceio pode ser, atirou o golo do Santarém, Rafael Camacho! De cabeça a fazer o 1-0 para a equipa da União de Santarém aos 25 segundos desta segunda parte. Jogada pelo lado direito, Costinha foi à linha de fundo. Um cruzamento ao segundo poste e Rafael Camacho, de cabeça, fez o primeiro da partida. José Maria Ferreira, a equipa do Gil Vicente não entra bem nesta segunda parte e está a perder por uma bola a zero. Dizia eu em off que ou o Gil acelera o jogo ou pode ter ou pode ser surpreendido, e a verdade é que logo aos 25 segundos desta segunda parte a equipa do União de Santarém abre o ativo e está a vencer a equipa do Gil Vicente por uma bola a zero. Surpresa para já, aqui na Taça de Portugal. Olha a equipa do Gil a tentar vir para a frente, a bola em João de São Fernandes, bate com a coxa na bola e esta sai pela linha lateral. É lançamento a beneficiar a equipa da União de Santarém. O Gil Vicente terá que fazer muito mais pela vida do que tem feito. Pode ser que este golo desperte ali a equipa do Gil Vicente. O Santarém vem para a frente, a bola metida. A verdade é que este resultado só surpreende quem não assistiu ao jogo. A bola a sobrar ainda para o lado direito, o ataque da equipa do Gil Vicente, cruzamento, corta para fora. De qualquer maneira, foi o Maia ali a cortar e a mandar a bola para fora. Lançamento para a equipa do Gil Vicente, arremesso que vai ser efetuado na direita do ataque da equipa gilista, ali próximo do banco de suplentes da equipa do União de Santarém. Lançamento que vai ser efetuado para o lado direito. Santi Garcia levantou para dentro da grande área, amorteceu ali de cabeça, Boato Maranga, depois insistir a equipa do Gil Vicente, mas o cabeceamento de Sansi foi fraquinho para as mãos do guarda-redes João Oliveira. Não perde tempo, João Oliveira meteu para o lado esquerdo, a bola a ser batida de qualquer maneira por John lá para a intermediária contrária. A pressão da equipa do Gil Vicente, a bola por Espigares, que mandou a bola para fora. Lançamento para a equipa do União de Santarém, já efetuado, bola para trás para João Oliveira, guarda-redes da equipa da União de Santarém, a levantar tudo para a intermediária contrária. Depois vai cair ali perto ainda de Costinha, corta a defensiva da equipa do Gil Vicente, bola para Boato Maranga. Lá está Boato, o capitão da equipa do Gil Vicente, meteu para o lado direito, é para Espigares. Espigares dá para o miolo, para quem? Para Guilherme. Guilherme para a esquerda, a deixar tudo para o ataque da equipa do Gil Vicente. Mal passo agora de Guilherme. A bola seria para Joelson Fernandes, sai pela linha de lado. Lançamento a beneficiar a equipa do União de Santarém. Vai fazendo taça aqui em Santarém, a equipa do Gil a perder por uma bola a zero. Vai jogando a equipa da casa, bola para João Oliveira. A pressão agora alta de Santi Garcia. João Oliveira a pontapear, não evita que a bola transponha a linha de lado ali o jogador da equipa da União de Santarém, foi o Rodrigo Silva. A bola sai mesmo, lançamento para o Gil, já efetuado, a bola para Boato Maranga, mete para a esquerda para David Moreira. David Moreira à espera de um companheiro, ainda o David Moreira pisou a bola, deixou para Boato Maranga. Boato Maranga no grande círculo, a levantar tudo para o lado esquerdo, para Joelson Fernandes. O cruzamento de Joelson dá para Sansi. Sansi ainda a tentar ganhar ali sobre o adversário. Depois a bola a sair fora da grande área, cruzamento, corta a equipa da União Santarém. Insiste David Moreira, Dá para trás para Boatu, para Espigares. Espigares tudo no lado direito. A bola vai ficando ainda na posse dos homens da equipa do Gil Vicente. Lá vai o Agostinho, combina com o Martim. Martim a tentar passar ali para o adversário. Joga para trás. Ainda a equipa do Gil Vicente sem soluções. Perdeu ali a posse de bola. O jogador da equipa do Gil Vicente contra-ataque da formação do Oriente Santarém. A bola para o lado esquerdo. Vai trocando. Agora a pressão da equipa do Gil Vicente é mais incisiva. Ganha a bola a equipa do Gil. Lançamento que vai ser efetuado por intermédio de Agostinho. Agostinho para trás, deixou para Espigares. Espigares dá para Boatumananga. Boatumananga sempre com a bola controlada. Tem aqui ao pé de si a pedir-lhe a bola o jogador David Moreira. David Moreira mete na esquerda, deixou para Joelson Fernandes. Joelson Fernandes para David Moreira. Joga para o miolo. É para o Boatumananga. Lá vai Boatu. À procura de um companheiro, mete em Espigares. Gil Vicente instalado no meio campo do adversário. A equipa do Santarém a vencer por uma bola a zero. Um aborto ali de Santi Garcia. Meteu para Prioste, dá para trás, para Boatu. A Boatu na controle de bola. Ainda se joga para o lado esquerdo, para David Moreira. David Moreira no cruzamento para a grande área. Vai sair João Oliveira e agarra. Saiu João Oliveira e agarrou com segurança. Meus amigos, já estamos no sexto minuto desta segunda parte. O resultado mantém-se agora. União de Santarém 1, Gil Vicente 0.
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1: Muito bem, Gil Vicente entra a perder nesta segunda parte, portanto um jogo bastante amorfo da parte da equipa gilista.
2: Vai agora para a frente por intermédio de Joelson, meteu para o lado esquerdo, atenção, Guilherme fez o cruzamento, corta. Corta a defensiva da equipa da União Santarém, o Gil Vicente se não encontra mais criatividade, mais soluções. Vai sofrer a bola para Santi Garcia, levantou para dentro da grande área o Amorti, depois afasta a defensiva da equipa do Santarém e tenta sair por intermédio de Maia. Maia levanta tudo à procura da velocidade do Costinha, vai Costinha para o lado esquerdo, atenção à equipa do Santarém, ainda Costinha, vai fazer o quê? Vai jogando tudo para o lado direito, a bola cega até Rafael, a deixar para Diarra, Diarra combina, a deixar para o Rafael Camacho, dá para Diarra este a ser desarmado e a bola a sobrar para os homens da equipa do Gil Vicente. Lá está Santi Garcia a deixar, vai Santi Garcia para a intermediária contrária, ainda não soltou a bola, agora sim deixou para Joelson Fernandes até na sua frente o Luís Martins, deixa curtinho David Moreira, o cruzamento e a bola não entra, ainda assiste o Gil,

0: aos 7 minutos da segunda parte. Agostinho encheu o pé direito a fazer um remate cruzado e a bola a nichar-se no fundo das redes do guarda-redes João Oliveira. Está feito o empate, marca Agostinho para a equipa do Gil Vicente. Agora 8 minutos jogados na segunda parte, restabelecida a igualdade. União de Santarém 1, Gil Vicente também 1.
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2: Muito bem, está feito o empate no Chá das Pedreiras, em Santarém. Para já, o Gil Vicente tem que assumir o jogo e, de facto, para melhorar e conseguir trazer a eliminatória aqui para casa.
0: Passar, pelo menos, esta eliminatória, que é o mais importante.
2: Exatamente.
0: Lá vai a equipa do Gil Vicente pelo lado direito, mas carga sobre Martinha, livre para a equipa do Gil Vicente. Cláudio Pereira chama a atenção ali do jogador da equipa do União Santarém. A bola para trás vai chegando até perto de David Moreira. David Moreira dá para o interior do relvado. A bola só para o Guilherme. Guilherme combinou. Deixou ainda a existência da equipa do Gil Vicente com David Moreira. Meteu para João Fernandes. Entrou na área contrária. Dá para Guilherme, mas o corte a pertencer ao ataque à defensiva da equipa do União Santarém. A bola para Diarra. Diarra a meter para Sumaré. Sumaré joga para trás. Deixou para o seu companheiro e guarda-redes de equipa, João Oliveira. Mete tudo na esquerda. Sai a equipa da União de Santarém a jogar por intermédio de Helder Sá. Helder Sá vai ultrapassar já a linha de divisória do Helder Sá, passar por um adversário, a meter para o lado esquerdo. É para a velocidade de Rafael Camacho. Rafael Camacho ainda a passar por um adversário, pode estourar, atirou, golo! Marca! Marca outra vez o União de Santarém! Golo do União de Santarém! A minha dúvida é se foi o Costinha, e eu penso mesmo que foi Costinha, bater o jogador da equipa, a fazer o golo. Não, não é o Costinha. Vamos ver, a jogada é toda ela feita por Rodrigo Silva, que passa ali por dois adversários, entrou na grande área, foi à linha de fundo, passou pelo Espigares, rematou cruzado e fez o segundo golo para a equipa do União Santarém. 55 minutos, 23 segundos, outra vez o resultado a ficar alterado. Marca Rodrigo Silva, agora União de Santarém 2, Gil Vicente 1.
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2: Muito bem, pouco tempo levou a equipa de Gil Vicente a estar empatada. Agora já perde por 2-1 frente ao Santarém. Vamos lá ver, de facto, se o Gil Vicente recupera.
0: Vamos lá ver, para já, começa o tempo a passar, já ultrapassámos os 10 minutos, nestes primeiros 10 minutos frenéticos da segunda parte, a acontecerem 3 golos e agora cartão amarelo para Prioste. Carga sobre o jogador da equipa da União de Santarém, abre os braços o Diogo Prioste a dizer que não fez nada. O árbitro Cláudio Pereira assim a não entender e... A verdade é que o jogador da equipa do Gil Vicente fez ali algo ao jogador da equipa da União de Santarém, sem que a bola lá esteja, e deu cartão amarelo, porque aquilo que o Prioste fez não foi se calhar com aquela intensidade, porque senão seria mesmo cartão vermelho. É Costinha, o jogador que está caído no relevado. Naturalmente que os jogadores da União de Santarém agora aproveitam todos os momentos para queimar tempo, obviamente. A equipa está eufórica, esteve a vencer por 1-0 logo na abertura desta segunda parte, aos 25 segundos, por intermédio de Rafael Camacho. Aos 7 empatou o Gil por Agostinho e aos 10 Rodrigo Silva volta a colocar a equipa da União de Santarém na frente do marcador. Bola batida para a entrada da grande área da equipa do Gil Vicente, mas vai sair Samuel Portugal à vontade a agarrar, a deixar para Joelson Fernandes. Ainda o Joelson Fernandes deixou para trás, dá para David

0: Já está a contar, diz o árbitro da partida. Santi levantou para dentro da grande área. O corte defensivo do Santarém. Insiste Santi. Contra um adversário e a bola sai pela linha lateral. É arremesso para a equipa do Gil Vicente. Para já a taça aqui em Santarém. A equipa da casa da Liga 3 a levar a melhor sobre o Gil Vicente. Para já a bola metida para dentro da grande área. Atenção, saiu João Oliveira e agarrou com segurança. E o Gil já começa a fazer este tipo de jogo mais de chuveirinho. Bola para o lado esquerdo. É para o Helder Sá. Helder Sá a tentar sair, mas a recuperar a equipa do Gil Vicente. A equipa do Santarém também já não sai com a preceito. E o Gil também, se uma equipa joga mal, a outra abusa. Bola para o guarda-redes da equipa João Oliveira. Recordo que hoje também há Champions League, onde a equipa portuguesa do Futebol Clube do Porto vai defrontando o Betis de Sevilha.
1: E para já não há golos entre o Betis de Sevilha e o Futebol Clube do Porto.
0: Lá vai também com outro jogo grande, que é o Manchester City e Paris Saint-Germain. A equipa francesa parece estar a levar a melhor, a bola a sobrar para a equipa do Santarém. A bola morre nas mãos do guarda-redes da equipa do Gil Vicente. Lá está a bola para David Moreira. Técnico do Gil Vicente, penso que vai chegar a hora de fazer alterações e penso que não vai ser uma, nem duas, nem três. Provavelmente vai fazer quatro substituições o Luís Pinto. Pelo menos já estão lá quatro jogadores no banco prontinhos para entrar. A bola para Joelson. Joelson vai passar pelo adversário. Olha o cruzamento, Joelson. A bola caiu ali perto da área do Santarém, mas o corte a pertencer a Helder Sá, perdão. Insiste a equipa do Gil, mas a perder. Mais agressiva, mais rápida sobre a bola a equipa do Santarém. A bola vai chegando até Costinha. Vai o jogador da equipa do Santarém ainda com a bola dominada. Costinha ainda ali a vir para trás, não deu a ninguém, deixou para o Luís Martins. Luís Martins para trás e vai trocando a bola à equipa do Santarém. Sansi vai tentando fazer a pressão, mas é improfícua, porque de facto sozinho a fazer pressão por sobre 3 é difícil. E agora a bola a ser metida em profundidade para o corte defensivo da equipa do Gil Vicente. As Pigaras ganhou de bola para Boatu e o Boatu ali a facilitar, valeu que a bola foi morrendo ali em Guilherme. E este dá para trás para o seu companheiro David Moreira. David Moreira para Prioste. A Prioste no grande círculo. Ainda a equipa do Gil a perder por duas bolas a uma. Vai para a frente. Ainda o Gil Vicente. A bola em Santi Garcia. Meteu. Olha para o remate. Mas à figura de João Oliveira. O remate à meia volta pareceu-me de Martim. A bola a sair para a equipa. Para a equipa do Santarém. Ela chega até agora o meio campo da equipa do Gil Vicente, que David Moreira faz o corte para fora. Lançamento para a equipa do Santarém, quando penso que se vai processar as alterações da equipa do Gil Vicente. E vamos ver quem são os jogadores que vão entrar. Vai entrar Ricardo Esgaio. Vai entrar também o Helder França. Saídas de Espigares. Entra também na equipa do Gil Vicente Zé Carlos. Portanto, vamos ver, entra o Zé Carlos, entra o Alan de França, o Ricardo Esgaio e penso que o Elin B. Na equipa do Gil Vicente, a bola a sobrar ainda para os homens da equipa do União de Santarém. Bola para o lado direito, o corte a pertencer a David Moreira, que despacha de qualquer maneira para a insistência da equipa da União de Santarém, mas vai recuperar ali Zé Carlos, a deixar a bola a sobrar já para Guilherme. Lá vai Guilherme, mete para o lado esquerdo, a bola para Tidjani Torre, também entrou na equipa do Gil Vicente. Ainda o Tidjani a passar ali para o adversário. Tidjani tentou o cruzamento contra o corpo do jogador da equipa do União de Santarém. Entrou o Tidjani para o lugar de Martim, na equipa do Gil Vicente. Vamos tentar ver depois mais quem foram os outros jogadores que saíram. A bola a sobrar ainda para o lado direito do ataque da equipa gilista. É para a direita. Atenção à formação do Gil Vicente. Perder a recuperar a equipa. Saiu também na equipa do Gil Vicente o jogador, melhor, entrou o Wallace na equipa gilista. informação a ser dada para, e também saiu

0: Penso que o Joelson Fernandes. Bola sobra ainda para os homens da equipa do Gil Vicente. O Gil agora sim. Agora o Gil tem pressa, só que esta pressa deveria ser logo desde o início da partida, para que a equipa do Santarém não pudesse acreditar. A bola a sobrar para Zé Carlos. Zé Carlos deixou para trás para David Moreira. David Moreira a jogar tudo no lado direito do ataque da equipa do Gil Vicente. A bola sobra ainda para o Agostinho, deixou para trás. Vai deixar a bola para Ricardo Esgaio. Ricardo Esgaio combinar, deixou para Boatu. Boatu abre tudo no lado esquerdo para Tidjani Torre. Tidjani Torre à procura de um companheiro. Tidjani passar para o adversário. Tidjani ainda vai fletindo da esquerda para a direita. E depois a bola a segurar para trás para Ricardo Esgaio. Esgaio abre tudo outra vez da direita para a esquerda com muita força. David Moreira não consegue captar e a bola sai pela linha de lado. Lançamento a beneficiar a equipa do União de Santarém. Está a equipa do Gil Vicente com Ricardo Esgaio a ocupar o lugar, curiosamente, de Espigares. Portanto, a arriscar também o técnico da equipa do Gil Vicente. Espigares também já tinha cartão amarelo. A bola a sobrar para o jogador da equipa gilista, Zé Carlos, a ser ali estrovado e a sofrer falta, diz o árbitro da partida, livre para a equipa do Gil Vicente. Foi o jogador número 30, a Rodrigo Silva, quem cometeu a respectiva falta. A equipa do Gil a atacar outra vez. Tidjani Torre muito ativo no jogo, mas improfico, a deixar que a bola transponha a linha final. É pontapé de baliza para a equipa do União de Santarém. Estamos com 65 minutos, ao mesmo que dizer 20 minutos já ultrapassados nesta segunda parte. Pasme-se, União de Santarém 2, Gil Vicente 1.
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2: Muito bem, Gil Vicente vai perdendo em Santarém por 2-1. Pede-se a todo momento um grande jogo de futebol para poder ultrapassar esta eliminatória em Santarém.
0: Vai agora, pede-se sim, senhor, a bola a sobrar para quem? É para o jogador da equipa do Gil Vicente. Tijari no cruzamento, cabeceamento. O cabeceamento a pertencer a Sansi, que ganhou de cabeça, mas por cima, muito por cima da baliza do guarda-redes João Oliveira. O Gil agora com 2 pontas de lança, o Wallace França e também o Sansi, a tentar naturalmente, vai fazer um jogo mais direto, digo eu, tentar aproveitar a força física destes jogadores. Lá vai a formação do Gil Vicente pelo lado direito, Ricardo Esgaio no cruzamento, a bola bate no adversário e vai chegar até às mãos do guarda-redes João Oliveira, que evita que a bola transponha a linha de fundo. E a equipa do Gil Vicente tem que fazer pela vida, já não tem muito tempo. Estamos com 66 minutos. Vai a equipa do Santarém para a frente, não consegue recuperar a equipa do Gil Vicente, mas também não faz muito melhor e a bola vai chegando até a equipa do Santarém, que tenta-se ir para a contra-ofensiva, não consegue recuperar a equipa do Gil, mas também não faz melhor. Período de jogo onde bola ganha, bola perdida. E agora a equipa do Gil a tentar sair, mas a perder mais uma vez. A ganhar ali Rodrigo. Rodrigo passou ali para o adversário. Rodrigo ainda. Ele a passar por outro adversário. Entrou, vai entrar na grande área. Rodrigo, mais uma simulação. Quis levar longe demais o seu esforço. E acabou por perder para David Moreira. David Moreira jogar tudo no meio campo contrário. Atrapalhou-se ali com a bola o Wallace França. A perder e recuperar a equipa do Santarém. Como joga a equipa do Santarém. Vai Rafael Camacho. Vai para o lado direito. Olha o remate. A bola a sair ao lado da baliza. Ao lado da baliza do guarda-redes Samuel Portugal, esteve à vista um lance de muito perigo do ataque da equipa do União de Santarém, com Rafael Camacho a aparecer solto pelo lado direito a fazer o remate cruzado, mas saiu muito torto e a augurar-se esta possibilidade de perigo para a equipa do Santarém. É agora Ricardo Esgaio meteu para Boatu. Boatu para Zé Carlos. Este dá para trás. É para David Moreira. combina tudo com Tidjani Touré, joga por entre o relevado. Quem vai ganhando ali era o Guilherme, meteu para Zé Carlos, Zé Carlos joga para o Ricardo Esgaio, dá na direita, bola para o Agostinho, Agostinho com o jogador com a bola controlada, dá para trás, a bola para Zé Carlos, Zé Carlos mais à esquerda, a meter ainda para o ataque da equipa do Gil Vicente, lá vai trabalhando a equipa gilista, Tidjani Touré. Tidjani Touré combina-se, vai para a frente, a equipa do Gil tenta agora fazer pelo meio aquilo que não consegue fazer pelas alas, bola para a esquerda para David Moreira, David Moreira para Zé Carlos, Zé Carlos, o médio da equipa do Gil Vicente, meteu para trás para Boatu, Boatu para Zé Carlos, carrega a equipa do Gil, corta a defensiva do União e depois vai lá Zé Carlos cortar, sim, mas para fora, lançamento para a equipa do União de Madeira. Já estamos a jogar 1 minuto 70 desta partida, 20 minutos para o final da partida. A equipa do Gil Vicente vai perdendo aqui por duas bolas a uma. A formação do Gil Vicente chegou ao empate, mas a verdade é que a equipa gilista não consegue criar situações de golo, mesmo com estas substituições feitas. Recordo, Zé Carlos para o lugar de Joelson Fernandes, Tidjani Touré para o lugar de Martim, Wallace França para o lugar de Diogo Prioste e Ricardo Esgaia para o lugar de Espigares. A bola a ficar na posse do jogador da equipa do Gil Vicente e agora é uma falha de luz, falha de energia. Mas já só faltava esta para a equipa do Gil Vicente. Uma torre de iluminação parou e o jogo é interrompido. 70 minutos. Vai tudo para junto dos seus bancos. E o árbitro Cláudio Pereira a dizer que não há luz, não há jogo.
2: Muito bem, aguardamos então de volta a energia, vamos fazer também uma pausa, entretanto vamos lembrando que estamos a acompanhar também a Liga dos Campeões entre o Betis de Sevilha e o Futebol Clube Porto. Para já joga-se a primeira parte, 31 minutos, ainda não há golos, 0-0. Nas outras partidas também que vamos acompanhando, o Manchester City 0, Paris Saint-Germain 2. Quanto ao Roma, que está e recebeu o Madrid, para já Roma 1, Real Madrid 1, Feyenoord 3, como 2, é resultado final. Dentro de poucos momentos regressamos então a Santarém para ficarmos com o resto desta segunda parte.
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2: Muito bem, voltamos já a seguir.

0: Muito bem, e depois desta pequena interrupção devido à quebra de energia no campo das Padreiras em Santarém, voltamos então para a segunda parte, para continuar o tempo que falta.
1: Faltam 20 minutos para terminar esta partida, e entrou também Murilo agora na equipa do Gil Vicente para o lugar de Agostinho. Também fazem muitas substituições na equipa do União de Santarém, sai Rafael Camacho, também a sair Luís Martins, a entrarem jogadores tipo o Nóbrega, e a ver quem é o outro jogador que entra na equipa do Santarém. Parece-me ser o jogador Sousa. Sousa a entrar, também há bocado entrou o Tiago André. Portanto, a equipa do Santarém a tentar fazer de tudo para segurar este resultado. A equipa do Gil tenta fazer de tudo para, pelo menos, para já chegar ao empate. A bola a ficar na posse de Boatumananga. Boatumananga dá para o lado direito. Jogou para Ricardo Esgaio. Dá para Murilo Sousa. Lá vai Murilo a passar ali por dois adversários. Olha o cruzamento para a grande área. Ninguém para o desvio. Corta! Mais uma vez David Vinhas a cortar e a bola a ficar na posse de Ricardo Esgaio. A equipa do Santarém agora toda remetida ao seu meio relevado. A equipa do Gil tenta ir para a frente. A bola sobra para Murilo. Murilo a tentar ganhar ali sobre um adversário. Levanta tudo para o lado esquerdo. A bola sobra para o David Moreira, que faz um cruzamento demasiado chegado à baliza. E a bola foi direitinha para as mãos do guarda-redes João Oliveira. João Oliveira, que não tem muita pressa, naturalmente. Os árbitros começam já a contar, porque têm que repor a bola rápido. Pontapiou comprido, lá para o meio campo contrário, procurava ali o jogador Rodrigo Silva. Perdeu, recupera a equipa do Gil Vicente. A bola a ficar na posse de Ricardo Esgaio. Ricardo Esgaio a assumir o papel de central ao lado de Boatumananga. Ainda Ricardo Esgaio joga para a esquerda para David Moreira. David Moreira combinou, deixou para trás. Era para o jogador Tidjani, que dá para David Moreira. Meteu para Boatu. Boatumananga na direita. A deixar para o seu companheiro de equipa. Parece-me ser o Santi, agora ali mais recuado. Depois para trás. A bola a ficar ainda para Ricardo Esgaio. Tenta acelerar o jogo. Ricardo Esgaio joga tudo para o lado esquerdo. Meteu para Tidjani Torre. Dificuldades na recepção. Põe a bola no relevado. Dá para David Moreira. David Moreira, mais um mau passe. Muito mal, David Moreira. As coisas não estão a sair bem a este jogador. Bola saiu pela linha final, é pontapé de baliza para a equipa do União de Santarém, que entretanto parece-me que vai preparar mais substituições. Prepara-se para entrar o Isnaba na equipa do União de Santarém, a carregar a equipa da casa agora. A bola sobra ainda para Rodrigo. Rodrigo a combinar lá para diante, seria para o seu colega de equipa Costinha. Perdeu, recupera a equipa do Gil Vicente, que vem para a frente. O Gil a tentar ganhar ali a posse de bola, meteu para a direita em velocidade, vai Murilo. Murilo pode arrancar o cruzamento, ainda Murilo, meteu para dentro da grande área, vai cabecear, não se cabeceia o Sensi, e depois a bola foi afastada. Recupera Tidjani Torre. Tidjani Torre dá para trás, a bola para David Moreira, mais para o miolo, é para Zé Carlos. Zé Carlos para Boatumananga, que está a meio do meio campo contrário. Ainda Boatu, meteu para Ricardo Esgaio. Esgaio para a direita, bola para Murilo. Lá está Murilo Sousa a tentar ganhar ali sobre dois adversários. Vai combinando com Zé Carlos. Zé Carlos dá para Murilo. Murilo passa ali por dois adversários. Tentava servir Zé Carlos, não consegue. A bola sai pela linha lateral, tocada pelo jogador Helder Sá. Lançamento para o Gil já efetuado, não perde tempo. A bola para Boatu. Boatu Mananga a sair com a bola jogada. Ainda Boatu a combinar, a deixar lá para diante, mas o Gil não tem soluções. Nem com os titulares que entraram na equipa do Gil Vicente, a equipa não ganha soluções para já. Lá está Ricardo Esgaia, pontapiar comprido à procura de um companheiro de equipa, o Wallace França. Ali o calcanhar, o remate a pertencer a Santi Garcia, mas tão defeituoso que a bola saiu devagarinho e pela linha final, e é pontapé de baliza para o Gil, com substituição, a entrada de Isnaba, tal como tinha dito há momentos atrás, e a saída de Costinha. Na equipa do União de Santarém, um Gil Vicente que não tem muito tempo, são 12 os minutos que nos separam dos 90. É certo que o árbitro depois vai dar a compensação pelo tempo que teve parado, para que a energia venha regressasse. Houve uma falha de energia e por isso o árbitro vai ter que dar aí sensivelmente, digo eu, pelo menos uns 7 minutitos. A bola a sobrar já para Samuel, meteu para Murilo, este dá para trás, é para o jogador Zé Carlos. Zé Carlos a deixar no lado direito o ataque da equipa do Gil Vicente. Era o Tijani ou França. França tentava depois de dar para Zé Carlos, varia para o jogo e dá vontade de rir, porque isto é, parece que é asneira atrás de asneira. O passe para Tijani Torres é o tão atrasado, que acaba por ser pela linha lateral. É lançamento para a equipa do União de Santarém. Lançamento já efetuado, penteia a bola ali o jogador Rodrigo Silva, tentava apanhar lá na frente o Isnaba, não chegou lá, recupera a equipa do Gil, a bola para o Ricardo Esgaio, que mete na direita para Morelo, deixou para trás, a bola vai saindo ainda para Zé Carlos, para o seu colega de equipa, a bola para a França, França para trás, Zé Carlos deixou para Boatumaranga, a ver a posição dos seus companheiros, joga para o David Moreira, para Tijani, para David Moreira. Os caminhos estão tapados para a baliza, o Gil não encontra, o campo é pequeno e as coisas estão complicadas. Vai jogando a equipa do Gil Vicente, a bola metida para a linha final, atenção, a bola para Morelo, meteu para o cruzamento, corta! A equipa do União de Santarém manda para fora, foi Maia quem mandou para fora, lançamento para a equipa do Gil, já efetuado, a bola para Morelo. Morelo dá para trás, para Ricardo Esgaio. Ricardo Esgaio para o interior do relevado. É para quem? Era para o jogador da equipa do Gil Vicente, o Santi Garcia. A bola a ficar ainda na posse dos homens da equipa gilista. Boatu para Ricardo. Esgaio deixou na direita. É para Murilo Sousa, sai a equipa gilista, não consegue. Foi para o chão ali o jogador da equipa do Gil, reclama falta, o Bart não dá. E depois o Murilo Sousa abre os braços, gesticula com o árbitro da partida. O árbitro da partida diz que há lançamento sim, mas para a União de Santarém. 80 minutos jogados nesta partida. Surpresa na Taça de Portugal. A equipa do Gil Vicente a perder por 2-1. É livre para a equipa do União de... para a equipa do Gil Vicente. Fora de jogo, tirado ao jogador da equipa do Santarém, Rodrigo Silva. A bola para Tijani Torre, a passar ali para um adversário. Ainda o Tijani, mete tudo no lado direito, vai sobrando para Ricardo Esgaio, levanta Ricardo Esgaio para dentro da grande área, penteou ali a equipa do Gil Vicente, mas a bola vai, penteou o Santi Garcia, mas a bola morre nas mãos do guarda-redes João Oliveira. 82 minutos, placar assinala, União de Santarém 2, Gil Vicente 1.
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0: Muito bem, estamos na reta final desta edição desportiva de quarta-feira. Lembro que o Gil Vicente vai perdendo em Santarém por 2-1. Quanto à Liga dos Campeões, o Porto vence em Sevilha com 42 minutos, joga-se a primeira parte. Betis 0, Futebol Clube Porto 1.
1: Aqui em Santarém, a equipa do Gil Vicente tenta, mas não está a conseguir. Zé Carlos a deixar para Boatu, ainda Zé Carlos deixou na direita para Ricardo Esgaio, entrega a bola, recupera a equipa do Santarém, tenta sair para a frente, bola para a esquerda, bola levantada para a entrada do meio campo contrário. A equipa do Gil recupera outra vez a posse de bola, espera que vai chegando até Zé Carlos. Zé Carlos para Boatu, dá para Ricardo Esgaio. Esgaio já na intermediária contrária, levantou Esgaio, a bola para Sansi. Sansi a tentar ganhar ali sobre dois jogadores da equipa do União de Santarém, e o cruzamento de Sansi para canto. Foi contra o jogador da equipa Sumaré, da equipa do Santarém. A festa nas bancadas faz-se por parte dos adeptos da equipa do União de Santarém, que vão ali puxando e incentivando a sua equipa. O Gil Vicente pode ser que de bola parada lá chegue. Vamos ver, Morelo para bater o pontapé de canto. Lá está Morelo a tomar algum balanço. Também não tem muito espaço para tomar mais balanço. Vai Morelo bater com o pé esquerdo. Bateu, sim senhor, para a entrada. O cabeceamento de Sanciololo. Foi o jogador, não foi Sanci, foi Boatu Manenga quem tentou ali pentear a bola. Foi mesmo Sanci. Boatu estava nas suas costas. Sanci penteou e a bola saiu pela linha final. Pontapé de baliza para a equipa do União Santarém. Esteve à vista o golo do empate para a equipa do Gil Vicente.
0: Muito bem, José Queiroz, revertemos então a informação que demos há pouco acerca do Porto. O árbitro, através do VAR, anulou o golo do Porto. Portanto, continua tudo em branco.
1: Muito bem, equipa do Gil, olha a equipa do Gil, aí para a frente, Morelo, pode fazer, vai tentar passar ali por dois adversários, o cruzamento, segundo poste, vai tentar chegar lá, ainda o Santi Garcia, o melhor, o França, vai passar ali por um adversário, ainda o França vai jogando para trás, deixou para quem? Para David Moreira, a dar para o interior do relevado, deixou para Zé Carlos não consegue dominar de primeira, domina de segunda, entrega para Ricardo Esgaio, este passa para um adversário, Ricardo Esgaio aguenta a carga e depois o Arthur Partida diz que há falta de Ricardo Esgaio e vê cartão amarelo. Ricardo Esgaio a ver o cartão amarelo, protesta muito o jogador da equipa do Gil Vicente, porque o jogador do Gil é que é pisado. É impressionante, o jogador do Gil é pisado pelo jogador da equipa do União de Santarém. Daí o ar de espanto de Ricardo Esgaio. O Arte marca livre a pedido, a mando do fiscal de linha contra o Gil Vicente e mostra cartão amarelo a Ricardo Esgaio quando este é que foi completamente pisado pelo seu adversário. Enfim, bola metida, corta a defensiva da equipa do Gil Vicente. Depois a bola sobra para o lado esquerdo, mau passe de Zé Carlos para Tidjani, a bola sai pela linha de lado, lançamento para a equipa do União de Santarém, que está a 5 minutos mais os descontos de fazer história, de eliminar uma equipa da Primeira Liga. Vai a equipa de Santarém para a frente, bola para dentro da grande área, corta Boatu, foi para o chão Boatu, recupera ainda Boatu Maranga, pressão ali do jogador Isnaba, mas a bola para o guarda-redes deu a Samuel Portugal, deixou para o lado direito, a bola vai sobrando ainda para os homens da equipa do Gil Vicente. Murilo Sousa, Murilo dá para o interior do relvado, é para o França, França deixa para a esquerda para o David Moreira, dá para Tidjani Torre, Tidjani Torre pode arrancar o cruzamento, o cruzamento a partir, pode ir para o golo, o Gil atirou e o corte! O corte, agora foi Sanci que mais uma vez poderia ter feito o golo para a equipa do Gil Vicente, rematou mas permitiu o corte da defensiva da equipa do União de Santarém, quando ali um jogador do Santarém a dizer para o banco de suplentes que está a precisar de ser substituído. Lançamento para a equipa do Santarém, tenta vir para a frente, vai ganhar o lançamento da equipa do Gil Vicente. David Moreira bateu contra o jogador Luís contra o jogador número 2, Sousa. A bola a sobrar para os homens da equipa do Gil Vicente. Lá está Morelo Sousa. Morelo deixa para o Santi Garcia. Bola para trás. É para o seu companheiro de equipa, Zé Carlos. Zé Carlos deixou para Morelo. Morelo dá tudo para trás. O Gil joga mal, está com ansiedade. A bola a sobrar, ainda mesmo assim, é para Zé Carlos. Deixou para o jogador Morelo. Morelo a vir para trás, a combinar. Deixa para Ricardo Esgaio. Esgaio levanta tudo para dentro da grande área. Olha o cruzamento, remate sem nexo. A bola sai pela linha final. É pontapé de baliza para a equipa do União de Santarém. Foi França quem à meia volta tentou a sua sorte a não conseguir, e o Gil está muito perto de ser eliminado da Taça de Portugal. 87 minutos e meio, bola metida para o meio campo da equipa do Gil Vicente. Vai lá Boatu, vai Boatu sair com a bola controlada, deixou o curtinho para Zé Carlos. Zé Carlos viu-se já para o meio campo contrário, ganha de velocidade, espera por, pela equipa do Gil, a formação de Santarém, e a bola para a direita. Ricardo Esgueio, mais um cruzamento, mais um corte, falha ali o corte do jogador da equipa do Santarém, insiste ainda a formação do Gil Vicente, atenção, olha o cruzamento e o corte, a insistência da equipa do Gil, pode ir para o golo, o remate, o golo! Garcia aproveitou ali o ressalto de bola, o cruzamento foi perfeito do jogador da equipa do Gil Vicente Priosta, e depois a bola a sair para um remate meio assim enrolado de Santi Garcia, e a bola entrou junto ao poste perante a passividade do guarda-redes João Oliveira, que apenas se limitou a seguir a bola com os olhos.
0: E sendo assim, prevê-se horas extras.
1: Vamos ver que ainda falta um minuto e meio para os 90, e depois mais um tempo de compensação, pode ser com o Gil Anime, 2-2, empatou a formação do Gil Vicente por intermédio de Santi Garcia, e a bola assim pela linha de lado, lançamento a beneficiar a equipa do Gil Vicente, arremesso que vai ser efetuado na direita do ataque da equipa do Gil Vicente. A equipa do União de Santarém também já acusa muita fadiga. Bola batida para o lado direito. Lá vai o jogador da equipa do Gil, Morelo. Morelo a ver a posição dos seus companheiros. Ainda o jogador do Gil combina com Santi Garcia. Santi Garcia apertado ali por dois adversários. E depois a bola vai chegando a quem? Ali a um jogador da equipa do Gil, que deixou que a bola saísse pela linha de lado. Ricardo Esgueio, lançamento para a equipa do Santarém. Gila conseguir chegar ao empate em tempo útil. Lançamento já efetuado. Vamos ver agora o tempo de compensação do árbitro da partida, porque atingimos os 90 minutos e são mais 6 minutos. 6 minutos é o tempo que falta para estas equipas desempatarem. Vai a equipa do Gil Vicente. Mais uma vez, bola para Ricardo Esgueio. Levanta tudo. Lá para diante o corte. Pertencer a Johnny. Manda para fora. Lançamento para a equipa do Gil. Lançamento para a equipa gilista. Prevê-se, como disseste, e bem, José Maria Ferreira. Prolongamento. Já não era lançamento, era fora de jogo. Livre para a equipa do Santarém. Já batido. Corta a defensiva do Gil Vicente. Insiste a equipa do Santarém, por intermédio de Maia, meteu para o jogador Sumaré, perdeu, insiste a equipa do Santarém, a bola para o lado direito, atenção, vai ao cruzamento, segundo poste, vai aparecer ainda o jogador da equipa do Santarém, linha de fundo, novo cruzamento, o remate foi em devolução, e a bola vai sobrar ainda para os homens da equipa do Santarém, Maia deixou para diante, e o corte, mas o árbitro partida a interromper, a dizer que houve ali uma falta sobre o jogador gilista, Santi Garcia, livre para a equipa do Gil Vicente. Ricardo Esgueio batia o livre já rapidamente, mas ainda havia jogadores no chão. E, por isso mesmo, a partida vai ter que ser reatada outra vez para o ataque da equipa do Gil Vicente. Lá vai a equipa gilista pelo lado direito, a bola para Zé Carlos. Zé Carlos aproxima-se da linha divisória, já invadiu o meio-campo contrário, meteu para Morelo, levantou, se ganhou ali de cabeça e depois afasta a defensiva da equipa do União de Santarém. Vai existir a equipa do Gil Vicente, vai para o lado direito, olha o cruzamento rasteiro para as mãos do guarda-redes João Oliveira. João Oliveira faz que dá, mas não dá, 4 minutos para terminar a partida. A equipa do União de Santarém a sair com a bola controlada, a despachar de qualquer maneira. Vai ganhar a equipa do Santarém, mesmo assim, a posse de bola. Diria que entramos na fase do jogo. Quem marcar ganha. A equipa do Gil Vicente a beneficiar agora do lançamento de linha lateral. Luís Pinto está, de facto, pouco satisfeito, mesmo assim. Podia ter sido pior, a bola a sobrar para os homens da equipa do Gil Vicente. Vem para a frente Ricardo Esgueio. Ricardo Esgueio aproxima-se já do cruzamento. Aproxima-se da área contrária, o cruzamento a partir. O corte defensivo da equipa do Santarém. Insiste o Gil Vicente. Bola para a direita. bem metida, lá para diante, França não consegue, e depois aparece ali a cortar a defensiva da equipa do Santarém, que vai beneficiar de um livre. Vai beneficiar de um livre, carga sobre Isnada. A falta existiu por parte de Zé Carlos. É livre para a equipa do União de Santarém, que desta feita, se calhar, vai aproveitar para meter a bola mais perto da área da equipa do Gil Vicente. Apesar da falta ainda ser no seu meio campo, levantou tudo para o lado esquerdo, mas sem nexo, a bola vai sair pela linha final. Não fica satisfeito consigo, saiu mesmo pela linha lateral, lançando para a equipa do Gil Vicente. Já efetuado, bola batida depois lá de qualquer maneira para o meio campo contrário. O corte da defensiva da equipa do Santarém, insiste o Gil, bola para a direita, é para Murilo Sousa, vai pela direita Murilo, tem na sua frente agora dois adversários, Murilo a fazer o quê? A deixar curtinho para trás, bola para Ricardo Gaia, faz o cruzamento, sem nexo, mesmo assim ganha o Sensi, a bola dentro da grande área, corta a equipa do Santarém, insiste a equipa do Gil Vicente, estamos a 2 minutos do final da partida. Lançamento já efetuado, a bola para Ricardo Isgaio, vai para o lado direito o Isgaio, deixou para trás, é para o jogador da equipa do Gil Vicente, a bola sobra ainda para Zé Carlos, deixou para Isgaio, Isgaio vai arrancar o cruzamento para dentro da grande área, o desvio, a equipa do Gil, a bola para o Tidjani, Tidjani Torre, a deixar para trás, bola para David Moreira mais atrás, deixou para ainda, para quem? Para Zé Carlos, dá para David Moreira, David Moreira a combinar, a bola para Tidjani Torre, Tidjani Torre deixou para trás, é para Zé Carlos, a equipa do Gil Vicente não tem soluções, a bola para Boatu, Boatu Mananga para Ricardo Isgaio a combinar para Santi Garcia, autor do golo do empate, ainda Santi Garcia a fazer ali uma compasso de espera, deixou para trás, vamos entrar no último minuto do jogo, bola para dentro da grande área, faz um balão e o corte é canto para a equipa do Gil. Pode ser o canto do cisne, como se costuma dizer, quando o Gil tem esta derradeira oportunidade, está a 1 minuto de acabar a partida, beneficia deste pontapé de canto, Murilo para bater. Adiantam-se os homens mais altos da equipa do Gil Vicente. Murilo a levantar, defende com todos a equipa do União de Santarém. Levanta Murilo para o primeiro posto, corta a equipa do Santarém, mas com uma falta, diz o árbitro da partida. É livre para a equipa do União de Santarém. Vamos ter, tudo indica, horas extras nesta partida. Livre para a equipa do Santarém. João Oliveira para bater. Estamos a 20 segundos do final do jogo. Vai levantar a bola para o meio campo contrário. Quem ganha ali de cabeça? A equipa do Gil. Mais uma bola bombeada. Sansi deixou para trás. Atenção à França. A França não dá seguimento à jogada. Perdeu, recupera a equipa do Santarém. Bola metida lá para o meio campo da equipa, mas já não tem pernas. A equipa do Santarém já não vai lá. Está naturalmente à espera e o árbitro da partida diz que não há tempo para mais. Termina o jogo. É, ou vai haver, prolongamento nesta partida. Resultado para já. União de Santarém 2, Gil Vicente 2.
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0: Muito bem, termina a partida em Santarém, para já então vai-se a prolongamento, termina a partida empatada a 2 bolas, a Queiroz, tanto uma como a outra equipa não fizeram um grande jogo.
1: Não, e acaba por ser feliz a equipa do Gil Vicente, porque conseguiu chegar ao empate já bem perto do final desta partida, porque num lance também feliz de Santi Garcia, um remate enrolado acabou por trair de certa forma o guarda-redes, que também não contava com aquilo, e acabou o Gil Vicente por chegar ao empate sem que pouco fizesse por isso, porque a equipa do, ou sem que muito fizesse por isso, porque a equipa do Gil Vicente nesta segunda parte entrou logo a perder aos 25 segundos por Rafael Camacho, a fazer 1-0 para o União de Santarém, empatou aos 7 Agostinho, num bom golo de Agostinho. Mas 3 minutos envolvidos, Rodrigo Silva em lance individual faz o 2-1 e a equipa do Gil Vicente, apesar das substituições, ganhou posse de bolas, teve mais tempo a bola, jogou mais no meio campo do adversário, mas oportunidades de golo praticamente não criou, e no único lance onde a equipa poderia de facto ter feito bem melhor foi o lance em que chegou já perto do final da partida ao empate por Santi Garcia. A equipa do Gil só tem que se queixar dela mesma, porque não encarou este jogo desde o início como deveria, não encarou o jogo com a seriedade que se impunha. É certo que é uma equipa da terceira liga que está lá, mas na taça não é de hoje, não é de ontem, é de há muitos anos a esta parte. Há sempre surpresas na Taça de Portugal e por isso, se não forem jogados com seriedade, com determinação, com entrega, as equipas ditas favoritas acabam por ser surpreendidas, e o Gil Vicente hoje só vai a prolongamento porque efetivamente os deuses da fortuna acabaram por estar ao seu lado com aquele golo de Santi Garcia, que falha o remate, mesmo assim dá golo para a equipa do Gil Vicente. Vamos esperar pelo prolongamento para ver se a equipa do Gil Vicente consegue resolver isto em tempo útil de prolongamento ou se será necessário recorrer a grandes penalidades, sendo certo que parece-me a mim que a equipa do Santarém já acusa grandes debilidades físicas.
0: Muito bem, 30 minutos, vão ser então 15 minutos para cada lado. Vamos ver de facto quem é que passa à eliminatória seguinte.
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1: 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Muito bem, voltamos de novo ao Chá das Pedreiras em Santarém, onde vamos então para prolongamento ao final da partida por duas bolas. O empate persistiu. José Queiroz.
2: O momento começa nesta altura com a equipa do Gil Vicente a sair com a posse de bola. Bola para Ricardo Esgueio. Ricardo Esgueio a sair com a bola perfeitamente dominada. O Gil Vicente tem que naturalmente criar a sua superioridade perante esta equipa do União de Santarém, que também vai aguentando o máximo que pôde. A equipa do Gil a tentar vir para a frente. Olha o Sanz a ir para o chão, travado em falta. O árbitro da partida a dizer que... Que quê? Marca o livre ou diz que é ao contrário? Diz que é simulação. Diz que é simulação. E se assim fosse, obviamente, seria cartão amarelo. A verdade é que o jogador foi ali impedido de progredir pelo central da equipa do União de Santarém, e o árbitro da partida a ver as coisas ao contrário. A não ser que tenha marcado um fora de jogo. Bola metida para o ataque, mas não foi, porque era livre em direto. A bola a sobrar para o ataque da equipa do Santarém. Atenção, esférica a sobrar para o corte de Boatu Mananga. Boatu deixou para Ricardo Esgueio. Ricardo Esgueio dá para Boatu. Boatu ainda com a bola controlada. Dá para Zé Carlos. Lá vai Zé Carlos, cabeça levantada, a ver a posição dos seus companheiros. Ainda Zé Carlos com a bola. Vai fazer o quê? Jogar tudo no lado direito. A deixar para Ricardo Esgueio. Ricardo Esgueio a meter para a linha de fundo para o ataque da equipa do Gil Vicente. Seria para Murilo, mas a bola sai pela linha final. Pontapé de baliza para a equipa do União de Santarém. A equipa do Gil Vicente a conseguir chegar ao empate muito perto do final dos 90 regulamentares. E agora à procura do golo no prolongamento que lhe dê pela primeira vez nesta partida a possibilidade de estar na frente do marcador. Recordo que esteve a perder por 1-0, empatou e depois voltou a equipa de Santarém a colocar-se na frente do marcador, chegando o Gil Vicente ao empate no cair do pano da partida. A bola a sobrar para Ricardo Esgueio. Ricardo Esgueio combina, deixou para Santi Garcia, dá para Ricardo Esgueio. Ricardo Esgueio deixa curtinho para Boatu Mananga. Boatu Mananga já no meio campo contrário, a sair com a bola dominada o Tijani, o David Moreira. David Moreira para trás, a bola a sobrar ainda para os homens da equipa do Gil Vicente. Boatu deixou para Esgueio. Esgueio a combinar, a deixar tudo no lado direito com o jogador Murilo a passar ali para o adversário, deixar para o seu colega de equipa. Depois a bola a sobrar ainda para Santi Garcia no cruzamento. A bola a sobrar é para um remate que pode ser, e a bola a cair ali no jogador da equipa do Santarém. Esteve muito perto o Gil Vicente de chegar ao golo da vitória nesta partida, com um jogador da equipa do Santarém a ficar caído no relvado depois daquele remate à meia volta, penso que de França, que fez com que o jogador da equipa do Santarém levasse com aquela bolada. Um remate forte foi de Tijani Torre, que rematou, encheu o pé ali na marca de grande penalidade, atingiu ali quase a face do jogador da equipa do Santarém. Partida interrompida com 4 minutos jogados neste prolongamento, e o placar ainda a manter-se. Semelhante Santarém 2, Gil Vicente 2.
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1: Muito bem, estamos a acompanhar neste prolongamento o Gil Vicente, que está empatado a duas bolas com a União Desportiva de Santarém, jogo a contar para os 32avos da Taça de Portugal. Vamos também acompanhando os jogos da Liga dos Campeões em futebol. Para já, o Betis está empatado com o Futebol Clube Porto a 0 bolas. Está quase a começar a segunda parte. Nas outras partidas, o Manchester City está a perder em sua casa com o Paris Saint-Germain por 3-0. E na outra partida que vamos acompanhar também em Roma, o Roma está empatado a uma bola com o Real Madrid. José Queiroz.
2: A partida reata-se agora com o lançamento de bola ao solo por parte do árbitro da partida para os jogadores da equipa do Gil Vicente. Boatu Mananga deixou para Ricardo Esgueio. Ricardo Esgaio a pisar a bola sobre a linha divisória do terreno de jogo, praticamente parado, agora levantou tudo à procura de Murilo Sousa. Murilo no cruzamento para a entrada da área contrária, vai carregar a equipa do Gil Vicente, Zé Carlos. Zé Carlos deixou para o remate surgir, mas o corte defensivo da equipa do Santarém. Santi Garcia também não faz melhor. E a bola sai aliviada de qualquer maneira, e parece-me claramente que o objetivo desta equipa do Santarém é levar o jogo para grandes penalidades, onde tudo pode surgir. E agora alterações, as saídas de Rodrigo Silva e a entrada de Ressurreição na equipa do Santarém. Vamos ver quem são os outros. Também sai o número 27, Soumaré, e entra Pami. Soumaré e Pami a entrarem na equipa do União de Santarém. E vamos ver como é que vai agora reagir a equipa do Gil Vicente, ou também desta equipa do Santarém, se quer realmente atrasar ao máximo esta vitória do Gil Vicente, ou seja, se vai querer jogar para os penaltis, ou se vai também ter alguma ambição na partida, neste prolongamento. A bola a ficar na posse dos homens do Gil Vicente, que ganha um lançamento de linha lateral. Não, é a equipa do Santarém que ganha lançamento de linha lateral. É do lado direito, da forma como carrega a equipa da casa, não tem pressa para bater o arremesso. O jogador da equipa do Santarém e capitão era o Helder Sá, que fazia o lançamento, corta a defensiva do Gil Vicente, e ganha também a equipa do Gil outro lançamento de linha lateral, agora por intermédio de David Moreira. David Moreira à procura de alguém, não tem pressa, agora sim, meteu para trás, a bola sobra para Boatu. Dá para Ricardo Esgaio. Ricardo Esgaio para Boatu Mananga. Boatu Mananga mais no lado esquerdo para David Moreira. Outra vez para Boatu Mananga. A equipa do Gil tenta chamar até si os jogadores da equipa do União de Santarém, que não vão lá na conversa. A bola sobrou, ainda mesmo assim, para Tijani Torré. Este joga com o seu companheiro da equipa, Zé Carlos, que dá para trás. Aí vai a equipa do Gil Vicente outra vez. A bola na posse de Zé Carlos, meteu para a direita. Dá para Ricardo Esgaio no cruzamento para dentro da grande área. Corta a defensiva da equipa do Santarém. Evita que a bola transponha a linha final. O jogador da equipa da casa insiste, a equipa do Gil Vicente. Bola metida para Ricardo Esgaio, que tentava ali servir na frente de ataque, o seu companheiro França não consegue, cortou a defensiva da equipa do Santarém, está completamente instalada no seu meio campo defensivo. Vai jogando a equipa do Gil Vicente, a bola para Zé Carlos. Zé Carlos a pisar a bola e a deixar para trás para Boatu Mananga. A pressão por parte dos homens da equipa do Santarém é apenas limitada a dois homens, mas condiciona muito a saída de bola da equipa do Gil Vicente. A bola para Zé Carlos. Zé Carlos aproxima-se da área contrária. Ainda o jogador da equipa do Gil Vicente, Zé Carlos. Deixou para Ricardo Esgaio. Ricardo Esgaio levanta a cabeça, joga para trás, dá para Zé Carlos outra vez. Lá está Zé Carlos a tentar chamar até si o companheiro, meteu para Sansi. Sansi domina mal. A bola sobra para os homens da equipa do Santarém, mas não tem capacidade a equipa da casa para tentar importunar a defensiva da equipa do Gil Vicente. Boatu deixou para Murilo. Murilo para Zeca, para Ricardo Esgaio, dá para Boatu, este para o lado esquerdo para David Moreira. David Moreira joga tudo na esquerda para Tidjani Torré. Lá vai a equipa do Gil Vicente, mais uma vez, para o lado canhoto, a ganhar ali a posse de bola. Espero que chegue até Zé Carlos. Zé Carlos ainda com a bola controlada, a jogar com o Ricardo Esgaio. Ricardo Esgaio a deixar tudo na direita. A bola para Murilo Sousa. Murilo combina com Zé Carlos, dá para Esgaio. O Gil Vicente vai trocando ali a bola, mas progressão, essa não se vê. A bola a sobrar ainda em Esgaio, que vai atrasar para o seu guarda-redes. A pressão da equipa do Santarém a fazer-se sentir e a limitar muito a ação ofensiva da equipa do Gil Vicente na primeira linha de construção. A bola para o David Moreira. David Moreira joga curtinho, deixou esférico chegar até Guilherme, depois a bola a sobrar ainda para os homens da equipa do Gil Vicente. Boatu Mananga dá tudo no lado direito, deixou para Ricardo Esgaio. Ricardo Esgaio à procura de um companheiro. Esgaio não tem soluções, deixou para Boatu Mananga. Mananga a dar para o jogador da esquerda, David Moreira, deixa que a bola chegasse até Tidjani Torré. Tidjani Touré na condução de bola, dá para trás para David Moreira. David Moreira a combinar, deixou depois com o Guilherme, dá para David Moreira. Este para o lado direito, joga com Boatu Mananga. Boatu Mananga aproxima-se à área contrária. Ainda Boatu deixa para o jogador Morelo, com alguma felicidade fica com a bola Morelo, olha o cruzamento Morelo para dentro da grande área, corta. É a defensiva da equipa do União de Santarém, insiste a equipa do Gil Vicente, a bola sobrou ainda para Morelo Sousa, aproxima-se à área contrária, Morelo tenta o remate para as mãos do guarda-redes João Oliveira. Mas finalmente um pontapé no marasmo desta equipa do Gil Vicente, protagonizado por Morelo, que tentou a sua sorte à entrada da grande área. A bola foi direitinha para as mãos do guarda-redes João Oliveira. Não perde tempo, pontapeou já para o meio-campo contrário e depois a bola sai pela linha lateral. É lançamento para a equipa do Gil Vicente, que terá que fazer mesmo mais pela vida, porque o tempo passa, já estamos com 100 minutos, ou mesmo que dizer 10 minutos deste prolongamento. Mantém-se o 2-2 no marcador. A bola para a direita, lá vai Morelo. Morelo vai para a linha de fundo, puxou demasiado a bola, permite o corte na dobra do jogador e capitão da equipa é Helder Sá. A bola sai pela linha de lado, a equipa do Gil Vicente tem que intensificar. A bola a sobrar para Santi Garcia, que vai fazer o arremesso daqueles compridos, como se de um canto se tratasse. Ele coloca bem a bola dentro da grande área, assim acontece. Santi Garcia levantou, penteou a equipa do Gil, corta a defensiva do Santa Clara, insiste Santi Garcia. Santi Garcia já poderia ter solto a bola, prefere fazer o cruzamento rasteiro, corta ali o Maia. A bola sobra ainda para os homens da equipa do Gil Vicente, é que a equipa do União de Santarém está completamente remetida lá atrás e tapa os caminhos da sua baliza. A bola para Santi Garcia. Santi Garcia já poderia ter feito o cruzamento, agora vem para trás, combinou, deixou para Morelo. Morelo a tentar passar ali por dois adversários, dá mais atrás ainda, joga tudo com o seu colega de equipa Guilherme. A bola sobrou ainda para os homens da equipa do Gil Vicente, vai tentar ganhar ali o Tijani, tenta ganhar espaço, Tijani Torre não consegue aplicar o seu remate, Maia foi sempre em cima dele, impediu que pudesse fazer o remate. A bola a sobrar ainda para os jogadores da equipa do Gil Vicente, vai o Tijani dar lá para diante para Zé Carlos, levantou tudo para a grande área, corta David Vinhas, insiste a equipa gilista. Então mais uma bola para Sansi, assim, com o arte da partida a interromper, a dizer que é livre para a equipa do União de Santarém. Uma falta de Zé Carlos, diz o árbitro da partida, e a equipa do Gil Vicente para já empatada a duas bolas com a equipa da casa do União de Santarém, e há um jogador da equipa da casa caído no relvado. O arte da partida foi lá e riu-se. Quando o pôr-se a pé, é natural que os jogadores já sintam algum cansaço. Neste caso concreto era o Pami. Pami que entrou há minutos atrás, não tem cansaço nenhum esse. A bola a sobrar ainda para os homens da equipa do Gil Vicente, vai tentar ganhar ali de cabeça, mas recupera a equipa do Santarém. O Santarém que desde o golo não mais tem importunado a baliza do Gil Vicente, desde o segundo golo, ao mesmo que dizer, desde os 10 minutos da segunda parte, e já lá vamos nós com 13 de prolongamento. Bola metida para dentro da grande área da equipa do Gil Vicente, corta a defensiva do Gil Vicente, insiste a equipa do União de Santarém, mas não consegue ir para a frente. A bola sobra para quem? É para os homens da equipa do Gil Vicente, está ali o jogador gilista a ir para o chão, o arte da partida viu, assinalou, marcou livre para o Gil, e Santi Garcia é ter que se pôr a pé, diz o arte da partida, que sofreu ali um toque, mas nada que o impeça de se pôr a pé, como já aconteceu. A bola a ficar na posse dos jogadores da equipa do Gil Vicente, vem Zé Carlos a jogar na esquerda, David Moreira para Tijani. O do relvado agora também está um pouco irregular, a equipa do Gil não consegue trocar bem a bola. Esférico a sair pela linha lateral, é lançamento para a formação gilista, lá vai Santi Garcia para fazer o arremesso. Santi mais uma vez vai acontecer, cruzamento para dentro da área. Santi Garcia a tomar algum balanço, o jogador da equipa do Gil Vicente. 14 minutos e meio, estamos mesmo em cima do intervalo. Ele chama Um jogador para vir até ele, que levantou a bola para dentro da grande área, penteou o cabeceamento, não surge, a bola sai pela linha final. É pontapé de baliza e penso que o árbitro, depois deste pontapé de baliza, irá dizer que é tempo de trocar de campo, porque estamos mesmo em cima dos 15 minutos deste prolongamento e bola batida. A equipa da União de Santarém a vir para a frente, mas para já sem grande objetividade. Quarta partida ainda não terminou a primeira parte do prolongamento. Agora sim, bem para trás a equipa do União de Santarém a perder, a recuperar ainda a posse de bola. Alguma confusão. Bola metida para o lado esquerdo, mas falta claramente já força e velocidade aos jogadores da equipa do Santarém, com o quarta partida a dar mais um minuto de compensação. Estamos a 20 segundos do final da primeira parte. A bola para a esquerda, para David Moreira. Jogo sem grande pressa. David Moreira levantou agora lá para diante. Sensi ganha e perde depois para Pami. Vai jogando a equipa do Santarém. Bola para o lado direito. Olha a equipa do Santarém. Aproxima-se da área contrária com perigo. Bola metida para dentro da grande área. Pode ser o remate. Falha! Ali o jogador da equipa do Santarém. E agora há uma entrada ali que vai ter de ver cartão amarelo para mim. Mas teve à vista um lance perigoso no último reduto da equipa do Gil Vicente, com o jogador da equipa do Santarém a falhar o remate. Para mim agora com a entrada de... Tocou na bola, é certo, mas a entrada é ríspida sobre Morelo. E o árbitro da partida a assinalar o respectivo livre. Já passou o do tempo de compensação. Portanto, quer dizer que vai terminar esta primeira parte do prolongamento. Acontece nesta altura, final da primeira parte do prolongamento. Mantém-se Santarém 2, Gil 2.

0: por 3-1, e na outra partida que vamos também levando até si, o Roma está a vencer o Real Madrid por 3-1. Mourinho, em maus lençóis, Zaqueiroz.
1: É verdade. A Champions League, de facto, ao seu melhor nível, e esse resultado não deixa de ser, de certa forma, surpreendente. Todo-poderoso Real Madrid a perder por 3-1 em Roma. Vamos ver o que é que vai dar, sendo que o Futebol Clube do Porto esteve a perder por 1-0, chegou ao empate por Gabri Veiga, mas era importante para o Futebol Clube do Porto e para o futebol português, naturalmente, pelo menos não perder, mas se conseguir a vitória, tanto melhor, porque o Porto, recordo, vem de uma derrota caseira na primeira jornada, depois agora é empatar para já. Vamos ver o que é que nos reserva essa última meia hora que falta disputar na Champions League, sendo que nos prolongamentos normalmente é trocado campo e siga a marinha, como se costuma dizer. Aqui não, aqui deu para refrescar, o que também demonstra bem o cansaço físico dos jogadores, que estão a acusar, efetivamente, principalmente os jogadores da União de Santarém, estão a acusar o esforço físico de levarem este jogo para prolongamento e querem naturalmente levar este jogo para grandes penalidades. Quem tenta evitar isso, obviamente, é a equipa do Gil Vicente, que procura e vai procurar na segunda parte do prolongamento, vai procurar efetivamente tentar chegar ao golo da vitória. Agora a França faz ali uma carga sobre um jogador da equipa do União de Santarém, foi o Helder Sá, e é livre para a equipa do Santarém, livre que vai ser batido pelo guarda-redes João Oliveira, que manda a sua equipa para a frente. Vamos ver o que é que vai fazer esta equipa nesta segunda parte. A bola batida lá para diante, vai saltar mais alto a equipa do Santarém, espera que a chegar ainda lá para o lado esquerdo do seu ataque, mas acaba por perder o jogador da equipa da casa. É lançamento para a equipa do Gil Vicente. Rodrigo, Ricardo Esgueio. Ricardo Esgueio a fazer o lançamento, fez lá para diante, a bola despachada para a entrada do meio campo da equipa do Santarém, não o permite, a bola para Maia. Maia tenta ali, consegue segurar, foi para o chão, guarda perdido, diz que é mais uma falta de Santi Garcia. E dali, já dentro do meio campo da equipa do Gil Vicente, é uma das formas que a equipa do Santarém tem para conseguir importunar a defensiva da equipa do Gil Vicente. Vamos ver. A bola vai ser metida lá para dentro da grande área da equipa do Gil Vicente. Bola batida com força lá para dentro da grande área. Corta a defensiva do Gil. Olha a segunda vaga. Bola bem metida lá para dentro. O jogador do Gil a cair, a recuperar a equipa do Santarém, mas estava em posição irregular. É livre para a equipa do Gil Vicente, que nesta segunda parte do prolongamento ainda praticamente não conseguiu entrar no meio campo da equipa do Santarém. Vamos ver se é agora. Bola em Boatu, deixou para David Moreira. David Moreira com a bola perfeitamente dominada, a entrar no meio campo contrário, joga na esquerda para Tidjani. Tidjani tenta passar ali por dois adversários, foi atropelado pelo jogador da equipa do Santarém, Sousa, que deveria ver cartão amarelo, porque Tidjani passa ali por dois adversários e o jogador da equipa do Santarém só se preocupou em ir lá com as mãos derrubar o adversário. O árbitro da partida perdoa aqui o cartão amarelo ao jogador do Santarém. É livre para a equipa do Gil. Não perdoa nada. Mostrou mesmo o cartão amarelo ao jogador Sousa. Livre para a equipa do Gil Vicente, que também fez entrar na sua equipa Lawson, ao abrigo do prolongamento, que pode fazer mais uma substituição. Aí está Lawson a entrar no Gil. Bola batida para dentro da grande área. Olha o desvio. Pode ser o golo do Gil. O remate de golo! Golo do Gil! Marca Zé Carlos! Para a equipa do Gil Vicente aproveitou ali uma bola perdida dentro da grande área da equipa do Santarém e

0: finalmente o Gil chega ao golo. Chega ao golo que lhe permite ficar na frente do marcador. Encheu o pé ali Zé Carlos, depois de uma bola perdida dentro da área e à entrada da pequena área. Zé Carlos a fazer o terceiro golo para a equipa do Gil Vicente. Agora, já com 108 minutos jogados nesta partida, Gil Vicente finalmente na frente do marcador. Santarém 2, Gil 3.
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2: Muito bem, finalmente o Gil Vicente entra nos eixos, carris, digamos, afinados.
0: É verdade, Gil a chegar à vitória aos 108 minutos. Vamos ver se agora consegue manter neste tempo que falta para jogar. Entretanto, na Champions League também o Porto consegue ficar na frente do marcador. Vamos ver se também consegue ficar até ao final. A bola sobrará para os homens da equipa do União de Santarém, ali a fazer uma simulação. Olha a bola batida para dentro da grande área. Olha o desvio, atenção, olha o remate e a bola sai ao lado com o guarda-partida a dizer que é pontapé de baliza. Mas não deixa de ser já um aviso para a equipa do Gil Vicente. Com 110 minutos, estamos a 10 minutos do final. A equipa do Gil Vicente a vencer por 3 bolas a 2. Bola metida para a entrada da grande área da equipa do União de Santarém. A recuperar ainda o Sansi, mas a perder, recupera a equipa do Santarém e despacha de qualquer maneira. A bola a ficar ainda para o ataque da equipa da casa, que tentava lá o Isnaba ganhar, perdeu. A equipa do Santarém, isto de um passo é um martírio, vê-los a correr, os jogadores que estão desde o início, de facto acaba por ser mesmo um martírio ver estes jogadores darem os passos de corrida. A bola para a esquerda, lá vai o capitão, bateu lá para diante, vem jogado agora para o lado esquerdo até do ataque da equipa do Santarém, vai-te procurar, mas agora faz falta ofensiva, diz o guarda Cláudio Pereira. Ali o capitão de equipa do União de Santarém, Helder Sá, livre para a equipa do Gil Vicente. Tem 9 minutos para segurar ou aumentar até esta vantagem. Para já vence por 3 bolas a 2 a equipa do Gil. Toma algum balanço Samuel Portugal para tentar meter a bola lá na frente. Assim acontece. Vai saltar, vai ganhar ali o jogador da equipa do Gil Vicente. Morelo perdeu, recupera a equipa do Santarém, mas também não leva a melhor. Era o jogador Ressurreição a perder, a bola a ser recuperada pela equipa do Gil Vicente na sua zona defensiva por intermédio de Samuel Portugal. Mete para o lado direito, a bola a ser jogada por Zé Carlos, dá para Santi. A equipa do Gil Vicente em velocidade, não consegue levar a melhor ali o jogador da equipa gilista. E a bola sai pela linha de lado, lançamento para a equipa do Gil Vicente. 112 minutos, estamos a 8 minutos do final da partida. Deu boa réplica esta equipa do União de Santarém, para já. Está a dar boa réplica esta equipa do Santarém, se calhar é melhor dizê-lo assim. A bola a ficar ainda no ataque da equipa do Gil Vicente, mas aparece ali a mandar para fora, de qualquer maneira, o França. E é por isso mesmo. Lançamento a beneficiar a equipa do Santarém, vem para a frente, bola metida para o lado direito, é para Sousa. Sousa no cruzamento para dentro da grande área, vai cair ali nas mãos do guarda-redes Samuel Portugal. Ainda saltou à sua frente o jogador da equipa do Santarém, mas estava controlado por Samuel Portugal. Ou melhor, a bola vai sobrando para o jogador David Moreira, meteu para Lawson. Lawson para o Miolo, deixou para o Santi Garcia, que dá para trás. Boatu para Isgaio, Isgaio para Boatu. O Gil agora troca a bola entre os seus jogadores no intuito de fazer passar o tempo, mas David Moreira tentou fazer o lançamento comprido. O corta defensiva da equipa do Santarém, insiste França. França a ir para a linha final, foi ali travado em falta. Pareceu-me claramente travado em falta e depois o árbitro da partida não dizer que houve falta e o França depois mandou a bola para fora. É por isso mesmo, lançamento para a equipa do Santarém, mas pareceu-me claramente falta. Atenção à equipa do Santarém, bola metida para a velocidade, corre muito o jogador da equipa do Santarém, parece-me ser o Nóbrega, bola metida para a grande área, corta a defensiva do Gil Vicente, segunda vaga ainda para a equipa da casa, lá vai Pabi. É para mim, deixa que a bola chegue até o seu companheiro, a bola fica na posse do número da equipa número 20, mas a bola vai ficando ainda nos jogadores da equipa do União de Santarém. Atenção, bola metida, mas o corte defensivo da equipa do Gil Vicente, a insistência, vai trabalhando agora o jogador da equipa do Santarém, era o Isnado, remate à defesa de Samuel. Portugal esteve à vista o golo da equipa do Santarém. Aos 114 minutos, quase o Santarém a chegar ao golo do empate. Valeu a defesa de Samuel Portugal para Canto. Canto para a equipa do Santarém. A bola vai ser metida para dentro da pequena área. O corte defensivo da equipa do Gil Vicente por Ricardo Desgaia. Mandou para fora. Lançamento a beneficiar a equipa da casa. Já efetuado. Bola para trás. A ser controlada pelo jogador da equipa do Santarém. Meteu o cabeceamento e não entra. Acaba por desviar com a ponta das luvas o Samuel Portugal. Acaba por desviar que... e faz com que o Santarém não chegue ao golo do empate. Samuel Portugal, que por duas vezes, nos últimos instantes, a evitar o golo do empate para a equipa da casa, que parece ter renascido das cinzas. Levantou, bola para o segundo poste, mais um cabeceamento, mais um corte e afasta de qualquer maneira a defensiva da equipa do Gil Vicente. Ali completamente aos papéis a formação do Gil. A bola a ficar no ataque da equipa do Santarém, mas é impressionante. Uma bola que bastaria ser metida para as costas da defesa, porque o Santos ia lá para lá correr muito, mas foi metida para fora das quatro linhas de lançamento para a equipa da casa. Outra vez Maia a deixar tudo para o lado esquerdo. Joga a equipa do Santarém. A bola no ataque. Helder Sá a ir para o chão. E o árbitro da partida a dizer que é livre para a equipa do Santarém. E daqui lá vem o Tiago André para bater um pontapé livre. Estamos a 4 minutos dos 120. Livre para a equipa do Santarém. O artista que é mais atrás. Agora sim. Livre batido à maneira curta. Vai agora meter para o lado esquerdo. Pode surgir cruzamento. Cruzamento a partir para dentro da grande área. Corta a defensiva da equipa do Gil Vicente. Afasta depois Lawson. Insiste o Santarém. Há ali um pé alto. Insiste o Santarém com o remate. A figura erra dois tempos. Samuel Portugal a este remate de Helder Sá a rematar. E o Samuel Portugal a defender a dois tempos. A evitar o mal maior para a sua baliza. Diogo Moreira meteu para Samuel. Ponta piou já para a entrada do meio campo contrário. Vai ganhar de cabeça ali o jogador da equipa do Gil Vicente. Bola para Lawson. Mete tudo no lado direito para Morelo. Morelo joga para trás para Lawson. Meteu para trás ainda para Ricardo Esgaio. Esgaio para a direita. Bola para Sansi. Sansi no cruzamento largo para Tidjani. Grande recepção de Tidjani Torre. A tirar ali um do caminho. Tidjani Torre. Agora pisou a bola. Então Tidjani tentava meter ali para o meio de dois. Ganhou o ressalto de bola. Linha de fundo. O cruzamento para fora. Para fora. Passou o perigo para a equipa do Santarém. 117 minutos e meio jogados. A bola para o corte de Santi Garcia. Tidjani Torre dá para Santi. Perdeu, ganha para mim, dá para trás. A equipa do Santarém procura agora nestes últimos instantes tentar chegar ao golo do empate e levar o jogo para penaltis. Bola metida lá para diante, corta a defensiva do Gil Vicente. Insiste a equipa da casa, Maia. Maia que praticamente jogou, ele jogou o tempo todo, mas que preenche bem aquele meio campo. Lá vai o Maia outra vez para o lado direito. Mete a bola para um lado. Tentava ir buscá-la pelo outro. Não consegue. A bola bate ali no jogador da equipa do Santarém. Sai pela lateral. Lançamento para a equipa do Gil Vicente. Não será difícil, apenas teria que... teria que manter a posse de bola entre os seus jogadores e, naturalmente, isso faria com que a equipa do Santarém, que já não tem muitas forças, mas a equipa do Gil Vicente beneficia agora de um livre do lado direito. O árbitro da partida diz ao jogador Sensi para se levantar. Está quase a terminar esta partida. O Gil a vencer por 3-2. Mas vendo de cara esta derrota a equipa do Santarém. A bola para o ataque da equipa do Gil Vicente. Levantou. Sensi não chega lá. E depois atrasa de cabeça o Sousa para o seu guarda-redes João Oliveira. Não perde tempo. Pontapiou já para o meio-campo da equipa do Gil Vicente. Ainda acredita a equipa da casa. Bola metida para o lado esquerdo. Vai tentar ganhar ali o Pami. Meteu para a linha de fundo. Vai tentar fazer a cobertura de bola ali. O jogador Boatu sofre falta livre para a equipa do Gil Vicente. Estamos a entrar no último minuto desta partida. Livre que vai ser batido por Samuel Portugal. Não tem muita pressa a equipa do Gil Vicente. Naturalmente vai queimando alguns segundos neste jogo que quase era dramático para a equipa do Gil Vicente. A quarta partida vai dar mais um minuto de compensação e é esse o tempo que falta para se jogar. A bola vai mesmo assim para o ataque da equipa do Gil Vicente. A quarta partida não dá falta ali sobre o Tijani, que me pareceu evidente. A bola a ser jogada é para o ataque da equipa do Santarém, mas não consegue levar a melhor. Diz o árbitro que há ali uma falta. Há ali uma falta e é livre para a equipa do Santarém. E pode ser o canto do cisne da equipa da casa para chegar ao empate. Empate esse que foi conseguido também pela equipa do Betis de Sevilha, na Champions League. Para já. A bola a ser movimentada. Vai ser pelo jogador... A equipa do Santarém, com cabeceamento por cima. Cabeceamento livre de Tiago André. O cabeceamento a pertencer ao jogador Isnaba. E a bola por cima da baliza do guarda-redes Samuel Portugal. Passou o perigo. O tempo já passou. Vai terminar a partida. O Gil Vicente vai seguir em frente na Taça de Portugal. Final da partida. Santarém 2, Gil Vicente 3.
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2: Muito bem, termina então a partida. O Gil Vicente vence o Santarém por 3-2. Mereceu, José Queiroz?
0: Se quiser ser mesmo pragmático, realista, penso que este jogo justificava a ida às grandes penalidades. Porquê? Porque a equipa do União de Santarém foi uma equipa que nunca se deu por vencida, apenas sofreu o golo da derrota, ou melhor, do empate, já no cair do pano dos 90 minutos regulamentares, e depois, no prolongamento, na segunda parte do prolongamento, o Gil chegou também ao golo e fez o 3-2, mas de lá para cá, se houve oportunidades para poder chegar ao golo, foi a equipa do Santarém que teve duas boas situações. Valeu Samuel Portugal por duas vezes a evitar que a equipa do Gil Vicente sofresse o terceiro golo. Portanto, se quiséssemos ser justos e sinceros, o empate era talvez o resultado mais justo da minha perspectiva. No entanto, a equipa do Gil Vicente tem o mérito de sair por duas vezes de uma situação de desvantagem no marcador, dar a volta ao jogo, levá-lo a prolongamento e acabar por vencer no mesmo prolongamento. O importante no meio disto tudo é vencer. A equipa do Gil Vicente venceu e por isso está na próxima eliminatória, como lhe competia, porque qualquer outro resultado que não a vitória do Gil Vicente seria uma surpresa tremenda para nesta Taça de Portugal. O Gil acabou por ser feliz, mas às vezes a felicidade também se procura, mas hoje a equipa do Gil Vicente tinha a obrigação de fazer muito mais e bem melhor do que aquilo que fez. Valeu o resultado na equipa do Gil Vicente, porque quanto ao resto, o melhor é nem dizer. Para já, meus amigos, Está tudo dito desde o campo Chá das Pedreiras, onde a equipa da casa vendeu cara esta derrota e perdeu por 3-2 frente ao Gil Vicente.
2: Muito bem, o Gil Vicente vence então por 3-2, fez a sua parte, está na próxima eliminatória, apesar de muito custo ao longo da partida, onde tivemos várias oportunidades do Santarém para marcar. Já a seguir voltamos para o final também desta edição desportiva, relembrando as outras equipas que vamos acompanhando, isto para a Liga dos Campeões. Para já, com 82 minutos, o Roma está a vencer o Real Madrid por 3-1. Em Sevilha, o Betis está empatado com o Futebol Clube do Porto 2-2. E o Manchester City está a perder em sua casa com o Paris Saint-Germain por 2-4. É a reta final do programa, desejo-lhe assim a continuação de uma excelente noite, lembrando que na próxima segunda-feira estaremos de novo com mais uma edição desportiva, estaremos em Braga a acompanhar o Gil Vicente, que vai jogar contra o Braga a segunda jornada, digamos assim, jornada em atraso. Portanto, estejam atentos, fique connosco, desejo-lhe sinceramente a continuação de uma excelente noite na companhia da Cava da FM.
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0: são 22 horas.
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0: São 23 horas.
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1: É uma hora.